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0: Queria ver com a galera. Gera, vamos ver a galera, quer ver? Pra ver se vocês estão afinadinhos, só o refrão sem a banda aqui, só vocês.
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3: 9 horas e 42 minutos.

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14: Acorda, Pedrinho.

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10 horas e 52 minutos.

0: você foi mesmo, seu danado?
1: Onze horas e 38 minutos.

0: 0 hora e 29 minutos.
1: Quem tem preguiça de conhecer gente nova? De conhecer, de ter aquele negócio, aquele início, tudo.

0: Marina Mendonça!
1: Airoli, tem jeito não!
0: Obrigado, lindona, obrigado, Deus abençoe.
1: Muito obrigada!
0: Que alegria ter você aqui nesse projeto lindo.
1: Feliz demais.
2: Zero hora e 41 minutos.

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1: Paula Fernandes.
0: Obrigada, tchau.
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3: FG da mídia. Vamos.

0: FG da Mídia.
1: Aí sim, hein?
2: 0 hora e 54 minutos.

Tem uma paz. Tem uma paz que a gente só encontra quando a gente busca lá no fundo do coração. Lá no fundo do coração.

aí pro Betinho!

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0: Agora, gente, é hora que de tocar a viola no show, né? Como é que é o pagode? Dá uma mostradinha pra nós aí, Marcelão. Como é que toca esse negócio? Faz aí. Esse é o pagode que nós fazemos aqui, né? Então vamos lá, então.
1: Simbora pagodear.
2: 5 horas e 48 minutos.

estais no céu, santificado seja o vosso nome. Venha a nós o vosso reino. Seja feita a vossa vontade, assim na terra como no céu. O pão nosso de cada dia nos dai hoje. E perdoai-nos nossas ofensas, assim como nós perdoamos a quem nos tem ofendido. Não nos deixeis cair em tentação, mas livrai-nos do mal.

0: Ave Maria, cheia de graça, o Senhor é convosco. Bendita sois vós entre as mulheres, e bendito é o fruto do vosso ventre, Jesus. Santa Maria, Mãe de Deus, rogai por nós, pecadores, agora e na hora de nossa morte. Amém.
1: O anjo do Senhor anunciou a Maria, e ela concebeu do Espírito Santo. Ave Maria, cheia de graça, o Senhor é convosco. Bendita sois vós entre as mulheres, e bendito é o fruto do vosso ventre, Jesus. Santa Maria, Mãe de Deus, rogai por nós, pecadores, agora e na hora da nossa morte. Amém. Eis aqui a escrava do Senhor. Faça-se em mim segundo a vossa palavra. Ave Maria, cheia de graça, o Senhor é convosco. Bendita sois vós entre as mulheres, e bendito é o fruto do vosso ventre, Jesus. Santa Maria, Mãe de Deus, rogai por nós, pecadores, agora e na hora da nossa morte. Amém. E o Verbo se fez carne e habitou entre nós. Ave Maria, cheia de graça, o Senhor é convosco. Bendita sois vós entre as mulheres, e bendito é o fruto do vosso ventre, Jesus. Santa Maria, Mãe de Deus, rogai por nós, pecadores, agora e na hora da nossa morte. Amém. Rogai por nós, Santa Mãe de Deus, para que sejamos dignos das promessas de Cristo. Oremos. Derramai, ó Deus, a vossa graça em nossos corações, para que, conhecendo pela mensagem do anjo a encarnação do vosso Filho, cheguemos, por sua paixão e cruz, à glória da ressurreição. Por Cristo nosso Senhor. Amém. Glória ao Pai, ao Filho e ao Espírito Santo, como era no princípio, agora e sempre. Amém.
2: Irmãos e irmãs em Cristo, hoje nos reunimos em espírito de oração, com corações abertos e almas rendidas à vontade de Deus. Neste momento sagrado, clamamos pelo auxílio divino do glorioso Arcanjo Rafael, aquele a quem o Altíssimo confiou o dom da cura, do alívio e da restauração. Com toda a nossa fé, elevemos nosso espírito a Deus, para que esta oração se torne um rio de bênçãos, derramando-se sobre cada um de nós. Feche seus olhos, inspire profundamente e sinta a presença de Deus neste lugar. Agora, oremos. Ó Arcanjo Rafael, mensageiro da cura e portador da luz divina, tu que foste enviado ao servo Tobias, guiando seus passos e restaurando a visão de seu pai, hoje clamamos por tua presença em nossas vidas. Vem, glorioso Rafael, desce dos céus com tuas asas resplandecentes. Traga contigo os bálsamos celestiais. Passeia entre nós e toca com tua luz aqueles que sofrem, os que estão enfermos no corpo, aqueles cujas almas estão carregadas de dor, os que perderam a esperança, os que clamam por um milagre. Vem, Santo Arcanjo.

0: por intermédio de Rafael. Restaura aqueles que lutam contra doenças. Que os órgãos inflamados sejam aliviados. Que os ossos quebrados sejam restaurados. Que os pulmões enfermos sejam revigorados. Que os corações fracos sejam fortalecidos. Que os olhos cansados vejam novamente. Que os corpos fragilizados pelo tempo sejam sustentados pela tua graça. Ó Rafael, remove os males, as dores, as febres e os tormentos. Que as mãos médicas sejam guiadas pela sabedoria divina. Que os medicamentos sejam instrumentos do Senhor. E que cada enfermo sinta agora a presença viva da cura. Ó Santo Rafael, tu que és a cura para as feridas invisíveis, para os corações despedaçados, para as mentes atormentadas, clamamos por tua intercessão. Ó anjo da misericórdia, toca aqueles que carregam angústias profundas, os que sofrem de ansiedade, os que enfrentam depressão, os que são atormentados por pensamentos de desespero. Toca, ó Rafael, os que se sentem perdidos e sem direção, os que carregam culpas pesadas, os que foram feridos por palavras cruéis, os que perderam a esperança no amanhã. Ó Divino Arcanjo, restaura a paz interior, quebra as correntes da tristeza, desfaz os laços da aflição, e traz ao coração do teu povo a doce certeza de que Deus não os abandonou. Ó glorioso Rafael, tu que uniste Tobias e Sara sob a bênção de Deus, nós te suplicamos, traz cura e harmonia aos lares, que as famílias que vivem em discórdia encontrem reconciliação, que os casamentos abalados sejam restaurados no amor, que as palavras ásperas sejam substituídas por perdão, que os filhos encontrem refúgio nos braços de seus pais, que os pais sejam fortalecidos para guiar seus filhos no caminho da verdade. Ó anjo do Senhor, cura as feridas do passado, restaura os laços quebrados, e faz com que cada lar seja um refúgio de paz. Arcanjo Rafael, hoje entregamos a ti nossos corpos, nossas almas e nossas famílias. Que tua luz nos envolva dia e noite. Que teu olhar nos guie em cada jornada. Que tua presença seja um escudo contra todo o mal. E ao final desta oração, elevamos ao Pai Celestial nosso cântico de gratidão. Bendito seja o Senhor dos Exércitos. Bendito seja aquele que cura todas as feridas. Bendito seja Deus, que nos enviou Rafael, o anjo da cura. Louvado seja o teu nome, Senhor. Agora e para sempre. Amém.
1: Em nome do Pai, do Filho e do Espírito Santo. Amém. Maria, passa na frente e vai abrindo estradas e caminhos, abrindo portas e portões, abrindo casas e corações. A mãe indo na frente, os filhos estão protegidos e seguem seus passos. Ela leva todos os filhos sob sua proteção. Maria, passa na frente e resolve tudo aquilo que somos incapazes de resolver. Mãe, cuida de tudo que não está ao nosso alcance. Tu tens poder para isso. Vai, mãe, vai acalmando, serenando e amansando corações. Vai acabando com o ódio, os rancores, as mágoas e as maldições. Vai terminando com as dificuldades, tristezas e tentações.

Vai tirando teus filhos das perdições. Maria, passa na frente e cuida de todos os detalhes. Cuida, ajuda e proteja todos os teus filhos. Maria, tu és a mãe e também a porteira. Vai abrindo o coração das pessoas e as portas pelo caminho. Maria, eu te peço, passa na frente. Vai conduzindo, ajudando e curando os filhos que necessitam de ti. Ninguém pode dizer que foi decepcionado por ti, depois de ter te chamado ou invocado. Só tu, com o poder de teu filho, podes resolver as coisas difíceis e impossíveis. Amém. Vamos agora pedir por todas as coisas que estão difíceis na nossa vida. Vamos pedir pela nossa saúde, nossas famílias, por aqueles que estão doentes e precisam muito de ajuda. Vamos pedir pela segurança no nosso trabalho, para que todos consigam um bom emprego e seguro. E para aqueles que estão procurando emprego, vamos pedir para que logo encontrem algo que os faça felizes. Vamos pedir também para que nosso dinheiro seja suficiente, que nunca falte o necessário para nós vivermos com dignidade, e que consigamos resolver os problemas financeiros sem prejudicar a nossa paz. Vamos pedir por cada membro da nossa família, pelos desafios que enfrentam e pelo amor que nos une. Que possamos encontrar paz e harmonia em casa. Vamos pedir também por mais fé, que ela fique mais forte a cada dia. E para aquilo que parece impossível, vamos pedir a ajuda divina. Que Nossa Senhora nos ajude nesses momentos difíceis. Por fim, vamos pedir pela paz. A paz em nossos pensamentos, a paz em nossos corações, paz em casa e em toda a comunidade. Que a paz esteja sempre presente na nossa vida.

0: Maria, passa na frente da minha vida. Passa na frente da minha saúde. Passa na frente do meu trabalho, das minhas finanças. Virgem Maria, passa na frente da minha família. Passa na frente da minha fé. Ó Maria, passa na frente do meu impossível. Maria, minha mãe, passa na frente de tudo que tira a nossa paz. Amém. Ave Maria, cheia de graça, o Senhor é convosco. Bendita sois vós entre as mulheres, e bendito é o fruto do vosso ventre, Jesus. Santa Maria, Mãe de Deus, rogai por nós, pecadores, agora e na hora de nossa morte. Amém.
1: Amém. Amém.

Salve, Rainha. Salve, Rainha. Mãe de misericórdia, vida, doçura e esperança nossa, salve. A vós bradamos os degredados filhos de Eva. A vós suspiramos, gemendo e chorando neste vale de lágrimas. Eia, pois, advogada nossa, esses vossos olhos misericordiosos a nós volvei. E depois deste desterro, mostrai-nos Jesus, bendito fruto do vosso ventre. Ó clemente, ó piedosa, ó doce e sempre Virgem Maria, rogai por nós, Santa Mãe de Deus, para que sejamos dignos das promessas de Cristo. Amém.

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3: Bom dia, meu povo. Aquele abraço para você, bem ligado aqui na Clube FM. Bom dia, povo de Deus. É quarta-feira, 5 de agosto. Deus tem o poder de transformar todas as coisas. Deus tem o poder de transformar todas as coisas e fazer o impossível acontecer. Confie. Excelente quarta-feira. Bom dia. Que Deus abençoe o nosso dia.
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6: Muito bom dia, minha gente. Estamos de volta aqui com o programa Manhã Sertaneja dessa quarta-feira. Hoje, dia 5 de agosto. Deus abençoando o nosso dia. Um abraço para você em todos os cantos. Alô, alô, minha gente. Bom dia para você. Bom dia, meu amigo, minha amiga, de todas as manhãs. Mandar um abraço pro Paraíba, lá em Brejo de Santana, né? Alô, Paraíba, aquele abraço para você. Tá ouvindo a gente aí, Paraíba e toda a turma, né? E no dia... Vem aí a festa, o torneio de baralho no Bar do Paraíba, Brejo de Santana. Zezinho Lopes, em Gussariá, dia 19 de setembro. 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Não deixa aí, dia 19 de setembro, começando então, super show aí, torneio de baralho no Bar do Paraíba. Duas grandes atrações com o Zezinho Lopes e Renilson Aguiar. Você é o nosso convidado especial. Manda um abraço pra minha amiga Dona Indy, tá com a gente, tá ligada. Bom dia, minha amiga, bom dia.
7: Bom dia.
6: Bom dia, bom dia, bom minha amiga dia. Jovelina. Tá com a gente aí no sítio também, ouvindo a gente. Manda um abraço, falando em sítio, pra seu Lauro e Dona Maria. Aí no sítio, em Brejo de Santana. Seu Lauro, aquele abraço, Dona Maria, aquele abraço pra vocês aí. Mandar um abraço para você, Vera, minha amiga Vera também, lá em Brejo de Santana. O Carlão, presidente da associação, bom dia para todo mundo aí, aquele abraço para você.
7: Bom dia!
6: Bom dia!
7: Bom dia!
6: A família dos colchetes aí também ouvindo a gente, já com a rádio ligada, tomando café, se preparando para mais esse dia. Para você que nos acompanha em todos os cantos, João Machado aí, na comunidade de Junco. Um abraço, Junco 2. Deus abençoando o nosso dia. Vamos que vamos, sertanejo na Clube. 11 para 7.

0: tá bom demais. Olha a hora por aqui, faltando 6 para 7 na Clube. Bom dia para você, meus amigos, minhas amigas, e todos os dias e todas as manhãs. Bom dia.
1: Bom dia.
0: Bom dia, meu amigo Claude, direto da Inglaterra, de Londres, da capital inglesa.
2: Bom dia, Brasil. Bom dia, Itacarambi, Minas Gerais. Bom dia, Clube FM, Paulinho.
0: Bom
2: como é que
0: dia,
2: você
0: meu
2: está?
0: Amigo.
2: Tudo
0: bom
2: bem,
0: demais,
2: Paulinho?
0: Graças a Deus.
2: E aí, como é que passou de ontem?
0: Bem,
2: obrigado
0: graças
2: por ter
0: Deus.
2: Me atendido ontem.
0: Certo.
2: Tá? É, nem sempre eu consigo acompanhar aqui, viu, devido à correria e o trabalho, mas desde já agradeço, viu, Paulinho? Obrigado mesmo, cara.
0: Tamo
2: e hoje
0: juntos.
2: Voltei aqui para pedir mais música.
0: Oh, pode
2: tá?
0: pedir. O espaço
2: gostaria
0: aqui é nosso,
2: ouvir,
0: é seu, é meu,
2: se possível,
0: é tudo.
2: Com o nosso querido amigo Samuel dos Teclados.
0: Sim.
2: A música que conta a minha história, né? É, ele fez uma música em minha homenagem e eu gostaria de ouvir aí com vocês, se possível, toca aí para nós, querida Goiôberê. Que é uma homenagem à minha pessoa e à minha cidade natal, onde eu nasci, no estado do Paraná. E vou oferecer para uma galera aí, beleza?
0: Vamos lá, pode oferecer.
2: Bom, são eles, o pessoal de Itacarambi aí, a Liliane. O Francis,
0: sim.
2: O filhinho do casal Samuel, ó, xará do Samuel dos Teclados. Vai ser sucesso, moleque aí,
0: maravilha.
2: Viu? O tio Zé Preto e o Johnson,
0: sim.
2: São tudo da mesma família, viu? Moradores aí de Itacarambi. Tá? E lá de Manga, Minas Gerais, tem o Cirilo, o Almerito, o Eric, o Tião Salles, oficial, grande Tião Salles, cantor também, músico lá da região, viu?
0: Sim, Tião Salles.
2: E o Rogerinho, irmão dele, tá bom?
0: Maravilha.
2: De São José das Traíras, a Eulina e toda a família dela, a prima Eulina e toda a família dela. O Nazão de BH, natural de Manga também, mora em Belo Horizonte. O Regis Alves, lá da Serra do Salitre, também natural. Se não me engano, o Regis é de Jaíba.
0: Jaíba.
2: É, se não me engano, ele é de Jaíba, tá bom?
0: Sim.
2: E o Pedro Patroleiro, que também é natural aí do norte. Eu não sei de qual cidade, se é de Manga, se é de Itacarambi.
0: É, provavelmente vai de Itacarambi.
2: Hoje mora em
0: Brasília,
2: Distrito
0: Brasília.
2: Federal.
0: Sim.
2: E a todos os seus ouvintes que gostaram da canção, tá
0: maravilha,
2: bom?
0: Maravilha.
2: Um forte abraço.
0: Um abraço.
2: E obrigado, tenha um bom dia aí.
0: Obrigado,
2: Deus
0: meu amigo. Bom dia. Vamos lá, Samuel.
3: Meu amigo Claudio Vicentinho.
0: Puxa, Samuel.

Samuel dos teclados aqui na Clube FM. Bom dia para você, bem ligado aqui com a gente em todos os cantos. Um abraço especial, vem comigo na Clube.

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1: Muito bom dia, estamos de volta, olha a hora por aqui, 7h20 na Clube. Balango benço, Caipirão.
2: Balango benço, Caipirão.
3: Pois é, menino, hoje é quarta-feira, né, menino?
1: Hoje é quarta-feira, dia 5 de agosto.
3: 5 de agosto, ah, pois é. Ah, pois tá quase no dia de receber os meus aposentos. E o aposento da véia. É mentira, véia. Ela, minha véia, me disse. A minha véia, ela recebe 2 aposentos. Um é meu, outro é dela.
1: E o seu?
3: O meu é meu também.
1: Mas tem que passar pra ela.
3: Não, é meu. É meu, é meu.
1: E como que o dela é seu?
3: Qual dela é meu, porque ela tem 2. Ela arrumou eu. E eu falei, olha, o trato é assim. Você tem 2 aposentos, você me dá um. Aí, menino, eu não tinha um aposento, não. E agora que eu tenho, agora eu fiquei com 2. Agora ficou bom. É mentira, véia?
4: Bom dia! Bom dia!
1: Vamos lá, 7h21. Cadê a piada do dia do Chechel?
3: A piada do dia daqui um tiquinho, menino.
1: Então tá bom, prepara aí. Olha a hora por aqui, 7h22, na Clube.

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Donald Trump revogou o visto da embaixadora brasileira nos Estados Unidos, Maria Luísa Viotti. A decisão é uma retaliação ao Brasil, que não concedeu visto ao novo embaixador estadunidense, Daniel Pérez. O governo Lula argumenta que os Estados Unidos não seguiram o protocolo para indicação de embaixadores, conforme determina a Convenção de Viena. O nome de Daniel Pérez deveria ter sido submetido ao Brasil antes da indicação, mas o governo brasileiro só ficou sabendo o nome do indicado quando Pérez estava em sabatina no Senado dos Estados Unidos. O ministro Flávio Dino, do Supremo Tribunal Federal, autorizou a abertura do terceiro inquérito para investigar Fábio Luiz da Silva, ou Lulinha. O procedimento investiga tráfico de influência por parte de Lulinha para atender empresas privadas. Na solicitação de investigação, a PF relata que o ex-chefe de gabinete do presidente Lula, Marco Aurélio Santana Ribeiro, recebeu dinheiro de Roberta Luxinger, amiga de Lulinha. Marcola, como é conhecido, admitiu ter recebido dinheiro por um pagamento de empréstimo. Flávio Dino também autorizou a investigação dos vazamentos ilegais de dados sigilosos a pedido da defesa de Lulinha. Greve de trabalhadores paralisou 3 linhas de trens da Companhia Paulista de Transportes Metropolitano, CPTM, e provocou congestionamentos acima de 2 quilômetros na manhã desta terça-feira na capital paulista. A região mais afetada foi a Zona Sul, com 648 quilômetros de trânsito. No final do dia, um terço dos trens fazia o transporte de passageiros, com foco nas regiões com mais demandas. Os ferroviários reivindicam a garantia de emprego aos trabalhadores pela CPTM das linhas privatizadas. O deputado Aécio Neves, do PSDB de Minas Gerais, decidiu não concorrer a nenhum cargo nas eleições deste ano. Desde 1986, o neto de Tancredo Neves foi eleito 6 vezes deputado federal e concorreu uma vez à presidência da República. Aécio informou que vai se dedicar à presidência do partido. E o Republicanos anunciou nesta terça-feira que adotará posição de neutralidade na disputa pela presidência da República nas eleições deste ano. A decisão foi formalizada na convenção do partido em Brasília. No mesmo evento, o presidente da legenda, Marcos Pereira, rejeitou o novo pedido do senador Cleitinho para concorrer ao governo de Minas Gerais. O Giro de Notícias é uma produção da Agência Rádio Web, texto e apresentação Alan Barbosa, edição Thiago Pedruzzi.

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0: A noite desta terça-feira definiu os dois primeiros classificados para as quartas de final da Copa do Brasil. Atlético Mineiro e Santos, mesmo fora de casa, venceram Juventude e Remo, respectivamente, buscaram a vaga. O Galo só conseguiu o gol da vitória no último lance do jogo, com o equatoriano Minda. O técnico Eduardo Domingues comemorou a vaga conquistada com um magro 1-0.
1: Sabíamos a realidade, mas é um time muito difícil, muito de bolas, defendem muito bem, com um time muito baixo, muitos jogadores. Para entrar na área é muito difícil fazer gol. Sabíamos que podíamos ter oportunidades tentando conseguir entrar contra a defesa ou alguma situação de 3 contra 2 ou 3 contra 3 com alguma individualidade dos jogadores que temos, mas isso não aconteceu. Tivemos a dificuldade, mas estamos muito contentes de passar de fase.
0: O Santos também buscou a vaga longe de casa. O Peixe bateu o Remo por 1-0 e segue na competição. Destaque para Neymar, que começou o jogo no banco de reservas, mas entrou para dar a assistência do primeiro gol da partida, que foi marcado por Rony, o único. Nesta quarta-feira, mais 4 classificados serão conhecidos. O Cruzeiro recebe a Chapecoense no Mineirão às 19h. Como o jogo de ida terminou empatado, quem vencer avança. Mesmo cenário para Grêmio e Mirassol, que jogam às 19h30 na Arena em Porto Alegre. E também para Vasco e Fluminense, que medem forças no Clássico Carioca, às 21h30 no Maracanã. Neste mesmo horário, em Cuiabá, já que o Fortaleza vendeu o mando de campo, o Leão do Pici enfrenta o Palmeiras. Como na ida, o Verdão fez 3-0, a vaga já ficou bem encaminhada. Agência Rádio Web, com informações da Copa do Brasil, Daniela Esperon.
2: Alô, meu compadre Natanzinho. Olha, parece que eu tô no faroeste, olha.

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4: Na Clube, 8 horas 48 minutos. Sejam todos muito bem-vindos aqui à programação da 104.9. Um ótimo dia, boa quarta-feira. Que Jesus nos guarde e nos abençoe nesse novo dia, né? Com muita gratidão no coração. Vamos dar uma olhadinha na temperatura desta quarta-feira. Agora, na cidade de Itacarambi, faz 24 graus. A mínima foi de 16. E à tarde chegaremos aos 32 graus. Ótimo dia, que Jesus abençoe, né? Nos abençoe, nos guarde, nos livre de todo mal, que possa nos dar discernimento, sabedoria para seguir em frente, né? Sabedoria para lidar com tudo e com todos, né? E é claro, sejamos gratos por todas as coisas, todas as oportunidades que a vida nos oferece. Quarta-feira, 5 de agosto, começando sempre, é claro, você já sabe que a gente sempre começa com o nosso momento de reflexão, né? Um momentinho para a gente agradecer a Deus pela vida, fazer nossas preces e, é claro, ser sempre gratos e ter muito amor no coração. 8h50, show da manhã.
5: Bom dia, povo de Deus. É quarta-feira, Nossa Senhora, me dê a mão, cuida do meu coração, cuida da família, cuida dos pais. E nesta semana estamos rezando pelos pais. Depois de domingo, é dia dos pais e o que podemos oferecer de precioso a mais do que nossa oração? Nada. Então, rezemos pelos pais, com fé, com confiança.
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5: Em nome do Pai, do Filho e do Espírito Santo. Amém. Nesta manhã, me coloco em oração por todas as famílias. Ó Sagrada Família de Nazaré, que as famílias aqui na Terra tenho o discernimento necessário para fugir de todas as ciladas que o mundo oferece. Jesus, Maria e José, eu coloco como intenção especial os pais aqui na terra. Que Deus, o Pai do Céu, nos concedeu como pai biológico ou pais do coração. Diga o nome do seu pai. Senhor, aos pais falecidos, peço descanso eterno e a luz perpétua. Aos pais vivos, saúde, prosperidade e paz. Senhor, abençoai e santificai as famílias, de modo especial os casais. Aperfeiçoai o amor dentro do matrimônio. Fazei com que sempre lembrem o pacto nupcial e que possam a cada dia, no perdão, no diálogo, na fidelidade, reavivar o amor que os une. Senhor, nesta manhã, eu venho pedir que o perdão seja abundante na família, que o amor seja constante e o diálogo uma ponte de recomeço. afaste para longe das famílias. Brigas, discórdias, desavenças, infidelidade e enfermidade. Nesta manhã peço, Senhor, afastai para longe todos os ataques do inimigo contra a família. E de modo particular, por estas pessoas que nem minha família precisam de oração. Sagrada Família de Nazaré, santificai e protegei a minha família. Rezo, Senhor, pelos pais, pais biológicos, pais adotivos, que vivam verdadeiramente a missão da paternidade. Pai nosso, que estais no céu, santificado seja o vosso nome. Venha a nós o vosso reino, seja feita a vossa vontade, assim na terra como no céu. O pão nosso de cada dia nos dai hoje. Perdoai-nos nas nossas ofensas, assim como nós perdoamos a quem nos tem ofendido. E não nos deixeis cair em tentação, mas livrai-nos do mal. Amém. O Senhor esteja convosco. Ele está no meio de nós. Que a bênção de Deus Todo-Poderoso recaia sobre a água, a roupa dos enfermos, principalmente a família e os pais. Em nome do Pai, do Filho e do Espírito Santo. Amém. Sagrada Família de Nazaré, santificai e protegei a minha família. Amém. E agora, vamos juntos nesta manhã fazer o nosso oferecimento diário a Jesus das Santas Chagas. Jesus das Santas Chagas, olha para mim neste novo dia que se inicia. Eu me coloco aos teus pés, humilde e confiante, para te oferecer tudo o que sou e tudo o que tenho. Senhor, no silêncio deste novo dia, venho de coração aberto te entregar as minhas orações, os meus trabalhos, os meus pensamentos e as minhas palavras. Ofereço também as minhas alegrias e os meus sofrimentos, as minhas lutas e as minhas vitórias. Que cada passo que eu der hoje, cada sorriso, cada lágrima, seja um ato de amor e de reparação por minhas faltas e pelas dores que a humanidade te causou. Pelas tuas santas chagas, ó Jesus, fonte inesgotável de misericórdia, eu te peço, cura minhas feridas espirituais e físicas, renova a minha fé, fortalece-me nos momentos de fraqueza, que eu não desanime diante das dificuldades, mas me apoie inteiramente em ti. Jesus, pelas tuas santas chagas, salva-me. Jesus, pelas tuas santas chagas, cura-me. Jesus, pelas tuas santas chagas, liberta-me. Concede-me, Senhor, a graça de viver este dia na tua presença, atento ao teu espírito, buscando em tudo fazer a tua vontade. Guarda o meu coração do mal, ilumina meus pensamentos e dirige minhas decisões. Ensina-me a amar sem medida, a servir com alegria, a consolar os que sofrem e a carregar minha cruz com paciência. Pelas tuas santas chagas dolorosas e gloriosas, peço por minha família, por aqueles que amo e também por aqueles que me magoaram,
7: coloco sob o poder redentor das tuas santas chagas todos os doentes, os aflitos, os desempregados, os que vivem na solidão, os perseguidos e os que mais necessitam da tua misericórdia. Eu me ofereço inteiramente a ti e, pelas tuas santas chagas, suplico a cura da minha alma e peço por esta intenção que agora coloco em teu coração transpassado. Diga a sua intenção. Diga o seu pedido. Coloque a causa ou alguém em oração. Jesus das Santas Chagas, eu confio em vós. Jesus das Santas Chagas, eu espero em vós. Jesus das Santas Chagas, eu te amo e te bendigo. Senhor, fazei de mim um instrumento de tua paz e do teu amor. Que este dia seja vivido contigo e por ti, e que no final dele eu possa repousar em tua paz, tendo a certeza de que fiz o melhor por amor a ti. Amém. O Senhor esteja...

Muito bem, 9 horas, 5 minutos. Você ouviu aqui na programação da Clube o nosso momento de reflexão, né? Começar o dia bem, né? O dia grato. Começar o dia sempre com disposição, com animação. Que Jesus possa estar sempre aí à frente de nossas vidas, tá bom? Ótimo dia para você, desejo uma boa quarta-feira, hoje dia 5 de agosto de 2026. Uma pausinha para o nosso apoio cultural, já já a gente retorna trazendo para você, já já a gente volta com notícias diretamente da NMG. 9 e 5.

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5: Muito bem, 9 horas, 11 minutos, você ligadinho aqui na 104.9. Temos agora informações diretamente da LMG, a nossa correspondente Jaqueline Melo tem as informações nessa quarta-feira. Alô, Jaque, bom dia.
6: Bom dia para você, Miriam Souza. Bom dia a todos que estão bem ligados com a gente na Clube FM Itacarambi 104,9. É show da manhã, manhã de 5 de agosto de 2026, carpe diem, né? Aproveite bem essa data única, 9 horas 11 minutos. Aqui em BH a temperatura está em 20 graus, um céu claro, começamos com 14, vamos aos 27. Hoje é dia de quê? Hoje é dia do aniversário de Paraíba, da Paraíba e de João Pessoa, parabéns. É dia nacional da farmácia, da vigilância sanitária, do médico patologista, parabéns. E é dia nacional da saúde, então muita saúde a todos. Bom, a urna eletrônica completa neste 2026 30 anos de utilização no Brasil. E nessas três décadas já está consolidada como um dos principais pilares do pleito no país. Nesta semana, o Tribunal Superior Eleitoral promove uma iniciativa para ampliar o conhecimento da população sobre esse que é um dos símbolos das eleições brasileiras.

0: Reportagem de Ana Paula Ciribelli. Até domingo acontece a Semana Nacional do Sistema Eletrônico de Votação, evento que envolve ações como atividades educativas e de combate à desinformação. Com a iniciativa, a Justiça Eleitoral quer fortalecer a confiança nas eleições informatizadas, como explica o presidente do tribunal, ministro Cássio Nunes Marques.
1: O objetivo é ampliar o conhecimento da sociedade acerca das diversas etapas do processo eleitoral e reafirmar, por meio da transparência, da informação qualificada e da participação cidadã, a robustez, a auditabilidade e a permanente evolução tecnológica de um sistema que constitui um patrimônio da democracia brasileira. Transparência não é apenas um compromisso desta instituição, é um dos pilares sobre os quais se sustenta a confiança da sociedade nas eleições brasileiras.
0: Em uma das ações, pela primeira vez, foi feita a abertura de uma urna transmitida ao vivo pelo canal do TSE no YouTube. Assim, os eleitores conheceram o equipamento por dentro. O coordenador de tecnologia eleitoral do TSE, Rafael Azevedo, mostrou os principais componentes da urna e explicou: se acabar a energia na sessão, a bateria instalada no equipamento garante o funcionamento por até 10 horas. E mesmo com tanta tecnologia, Rafael Azevedo lembra que a urna não tem conexão com a internet, o que amplia a segurança.
2: Essa urna de conexão Bluetooth, Wi-Fi, qualquer coisa sem fio, impede que qualquer uma passe a urna à distância. A urna também tem segurança suficiente para que, mesmo aberta, se alguém tentar atacar, não vai conseguir adulterar nada, nem colocar nenhum outro sistema, nem alterar votos, nem nada.
0: O coordenador do tribunal destaca também que a urna passa por 40 etapas de fiscalização e auditoria disponíveis a partidos, universidades e a própria sociedade, como os testes públicos de segurança.
2: Qualquer brasileiro, no ano que antecede as eleições, pode se candidatar a tentar fazer algum tipo de ataque na urna, tentar desviar os votos. São duas coisas que interessam na fraude: desviar os votos ou quebrar o sigilo do voto. E eu nunca consegui criar nenhum tipo de voto, né? Consegui fazer um resultado forjado ou coisa parecida.
0: Bom, nesses 30 anos, 4 fabricantes selecionados por licitação produziram 14 modelos da urna, num total de 1,5 milhão de equipamentos. Mais informações em almg.gov.br, o grande portal dos mineiros. Eu volto amanhã, cuidem-se muito bem. Grande abraço pela LMG, correspondente à Assembleia Jaqueline Mello. Obrigada, Miriam Souza.
3: Obrigada, Jaque, até amanhã.
0: Até lá, tchau, tchau.
3: Tchau, tchau. 9:15.
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4: Na Clube, 9 horas 25 minutos de volta aqui a nossa programação. Sejam todos muito bem-vindos. Nosso show da manhã.
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4: Show da manhã aqui na sua 104.9. É um prazer ter você aqui com a gente, tá? Todos os dias, nossos amigos ouvintes, sempre ligadinhos, tá? Todos vocês, um abraço onde quer que esteja, tá bom? Eu sei que tá sempre ligadinho com a gente agradece. De coração, Miriam Souza e você aqui em sintonia. Nosso amigo Silvio Neves está na escuta com a gente, diretamente lá do Brejo do Amparo, né? Lá em Januária, mas está ligadinho com a gente. Muito obrigada sempre pela companhia. Vamos de música então, 9h26.
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1: Sucesso na clube com Zé Vaqueiro e Natanzinho. Agora, 10 horas, 1 minuto, já tem as previsões astrológicas aqui na clube, tá? Você acompanha já. Deixa eu mandar um abração especial pro nosso amigo Claudes, que tá ligadinho com a gente, tá bom? Participando com a gente. É ele que é compositor, né? Compositor, já compôs algumas canções. Eu vou passar uma canção aqui que também é composição do Claudes, juntamente com o Samuel. Ontem o Samuel participou com a gente, o Samuel dos teclados, né? E hoje o Claudes, diretamente da... Ah, esqueci. A memória tá me falhando, né? Tomar um ômega 3, né? Deixa eu mandar um abraço especial aqui pro Claudes participando. Ele tá tendo uns perrenguinhos, né? Em Londres, né, Claudes? Um abraço para você, tá na escuta com a gente. Deixa eu ouvir, vamos ouvir o áudio dele, né? Mas se Deus quiser, o dia vai acabar bem, viu? Em nome de Jesus.
2: Bom dia, Brasil. Bom dia, Miriam. Tudo bem, Miriam? Como é que passou de ontem? Ontem eu não consegui participar de acordo. É, até pedi música aí, mas não consegui ouvir de novo. A programação da tarde ontem eu também não consegui participar, porque eu tive problema com a moto aqui. Ainda tô com problema, mas se Deus quiser vamos solucionar em breve. Trabalhando com a moto cheia de problema. Ainda para ajudar hoje, um cara me deu ré no carro, não prestou atenção. Bateu na minha frente e quebrou meu paralama. Vai estar tudo certo. É nada grave, né? só bens material. E é isso aí, tá bom? É, vou pedir hoje a nossa canção, minha primeira música feita por mim e minha esposa. Eu e Luzimar fizemos, né? Uma versão há uns 2 anos atrás. E o Samuel, com essa brilhante voz e dedicação pela música, abrilhantou nossa música, né? Podemos sonhar com o Samuel dos Teclados e vou oferecer para uma galera aí, beleza?
1: Beleza.
2: Bom, são eles, o pessoal de Itacarambi aí, a Liliane, o Francis, o filhinho do casal Samuel, ó, xará do Samuel dos Teclados, hein? Vai ser sucesso, moleque aí, viu? O tio Zé Preto e o Johnson. São tudo da mesma família, viu? Moradores aí de Itacarambi, tá? E lá de Manga, Minas Gerais, tem o Cirilo, o Almerito, o Eric, o Tião Salles, oficial. Grande Tião Salles, cantor também, músico lá da região, viu? E o Rogerinho, irmão dele, tá bom? Ah, de São José das Traíras, a Eulina e toda a família dela, a prima Eulina e toda a família dela. O Nazão de BH, natural de Manga também, mora em Belo Horizonte. O Regis Alves, lá da Serra do Salitre, também natural. Se não me engano, o Regis é de Jaíba. É, se não me engano, ele é de Jaíba, tá bom? E o Pedro Patroleiro, que também é natural aí do norte. Eu não sei de qual cidade, se é de Manga, se é de Itacarambi. O Pedro Patroleiro hoje mora em Brasília, Distrito Federal. E a todos os seus ouvintes que gostaram da canção, tá bom? Um forte abraço e obrigado, tenha um bom dia aí. Deus abençoe.
1: Certinho, Claude, diretamente aí da Inglaterra, né, participando com a gente. Um abraço para você. Então vamos ouvir a canção Podemos Sonhar com Claude, né? Composição dele, juntamente aí com a sua esposa, a Luzimar, e também com o Samuel Costa aí na voz, o Samuel. Vamos ouvir.

0: Aí, lindíssima canção com Samuel. Samuel dos teclados. Eu tinha que ser só Samuel Costa, né? Porque as músicas são todas sertanejas. Quando a gente fala assim dos teclados, geralmente a gente espera uma batidona de forró, né? Mas as canções dele, pelo menos as que eu ouvi até agora, são canções sertanejas. Tem que tirar esses teclados, tem que tirar esse teclado aí do nome aí, deixar só Samuel Costa, né? Ótimo dia até para vocês que estão na escuta com a gente, os ouvintes aí da 104.9, ligadinhos aqui na programação da Clube FM. Já já tem as previsões astrológicas, é só ficar bem ligadinho com a gente.
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1: 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Vamos conferir então as previsões astrológicas. De Áries a Peixe, vamos conferir.
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3: Áries. Não adianta querer resolver tudo de uma vez, ariano. Lembre-se de que as coisas precisam de tempo para fluir e querer acelerar os processos poderá lhe causar ainda mais aborrecimento. Aprenda a deixar as coisas funcionarem no ritmo natural. Cor do dia é o bege, número de sorte 34.
4: Touro.
3: As relações de amizade estarão favorecidas nesta quarta-feira, taurino. Troque ideias com alguém que seja de sua confiança e preste atenção nas sugestões que lhe chegam. Isso vai fazer com que a sua mente se clareie acerca de

0: posições que estavam indefinidas. Cor do dia é o amarelo, número de sorte 8.
1: Gêmeos.
0: A quarta-feira pede mais comprometimento e concentração com as suas responsabilidades, geminiano. Seja mais produtivo no trabalho e dê verdadeiro reconhecimento às outras pessoas. Isso vai fazer com que você chegue mais longe na sua vida profissional. Cor do dia marrom, número de sorte 12.
1: Câncer.
0: Saia da rotina e procure se divertir, canceriano, porque os astros mostram que é hora de você buscar por um pouco de descontração. Recarregue suas forças através da meditação ou do contato com pessoas queridas e não se deixe abater pelo desânimo, busque pela positividade. Cor do dia é o marrom, número de sorte 15.
1: Leão.
0: A energia dos céus nesta quarta-feira é mais leve e harmoniosa, leonino. Aproveite o momento para transmitir às pessoas ao seu redor essa sensação de paz interior e completude. Aproveite para organizar as ideias com harmonia e clareza. Cor do dia é o branco, número de sorte 16.
1: Virgem.
0: Os astros anunciam um excelente dia para fazer parcerias ou associações, virginiano. Seu otimismo e sua confiança serão como um imã para atrair a boa sorte, as oportunidades que você espera. No amor, atenção com as paixões e a impulsividade. Cor do dia é o roxo, número de sorte 21.
1: Libra.
0: Seja tolerante, libriano. Conselho dos astros para manter um bom convívio social e familiar é lembrar que todas as pessoas são diferentes. Observe em primeiro lugar suas próprias limitações e só então olhe para as limitações do outro. Cor do dia é o rosa, número de sorte 7.
1: Escorpião.
0: Encontre a energia que você precisa para vencer os grandes desafios através das pessoas que se preocupam com você, escorpiano. Ouça os conselhos dos amigos e, se possível, deixe que outras pessoas ajudem você a lidar com as situações mais complicadas. Há muita gente ao seu redor disposto a te ajudar. Cor do dia é o roxo, número de sorte 23.
1: Sagitário.
0: As atividades intelectuais estão favorecidas hoje, Sagitário. Conversas em grupo e fazer planos para o futuro terão as bênçãos dos astros. Procure manter uma postura mais aberta e confiante e você vai exercer a influência positiva no ambiente ao seu redor. Cor do dia é o laranja, número de sorte 41.
1: Capricórnio.
0: Ouse e busque por novas possibilidades, Capricórnio. Insistir ou repetir antigas maneiras de lidar com as situações não vai fazer com que você obtenha resultados diferentes. Pense fora da caixinha e tente novas maneiras de conseguir o que você tanto deseja. Cor do dia é o verde, número de sorte 14.
1: Aquário.
0: A dedicação à família estará em alta nesta quarta-feira, aquariano. Dedique-se ao convívio no lar e encontre a energia que precisa para fortalecer a sua alma. Tire alguns momentos para estar com as pessoas da família. Cor do dia é o verde, número de sorte 21.
1: Peixes.
0: Você poderá dar bons conselhos a um amigo pisciano, então olhe com atenção para as pessoas ao seu redor e perceba quem está precisando de ajuda. Volte sua energia para ajudar alguém nos próximos dias e você vai tornar o dia de outra pessoa muito mais alegre e feliz. Cor do dia azul claro, número de sorte 11.
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4: Muito bem, 10 horas 17 minutos. Participando com a gente a nossa amiga Dinha. Alô, Dinha, diretamente do Pajeú. Sítio Braúna, a Dinha está na escuta, pediu para ouvir sucesso com Léo Magalhães. Né, Dinha? Um abraço para você, minha querida. Obrigada pela participação, tá? Nossa amiga Dinha, sempre ligadinha com a gente. Léo Magalhães.

0: Sucesso Léo Magalhães, especial Pradinha, né? Escuta com a gente. Agora deixa eu mandar um abração especial pro Silvio Neves, diretamente aí de Januária, né? Escuta com a gente. Bom dia!
1: Bom dia, Itacarambi! Bom dia, ouvintes da programação! Um abraço a todos os ouvintes de Vila Florentina! Ouvintes, participem da rádio aí, amigos, ouvintes, Miriam, tenham um bom dia, Miriam, Deus abençoe, ouvintes, Silvio Neves, um abraço, ouvintes.
0: Um abraço, meu querido, obrigada sempre pela disponibilidade, tá bom? Pela participação aqui com a gente, diretamente aí do Brejo do Amparo, em Januária. 10 horas 21 minutos.

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2: Sucesso com Amado Batista, fechando aqui este bloco, tá? A todos vocês um forte abraço, vocês ligadinhos, ouvindo o nosso show da manhã. 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

Até conhecer você, sucesso com Thierry aqui na Clube. Para você, né, escuta um abraço, tá? Onde quer que você esteja, muito obrigada pela companhia de todos os dias. Nossos amigos apoiantes, colaboradores da programação da 104.9, um abraço, obrigada pela força, né? Obrigada por acreditar no nosso trabalho. 10h47, ficando por aqui a nossa programação da manhã, o nosso show da manhã, agradecendo você pelo carinho, tá certo? Quero mandar desde já um abraço especial aos nossos ouvintes que estão sempre com a gente, gratidão de coração. E eu retorno já já, à tarde, uma pausinha pro almoço, pregar a criança na escola, começou, né, as aulas. É isso aí, gratidão. E já já retornamos com o nosso Alô Cidade à Tarde, tá bom? Contando com você, com o seu carinho de todo santo dia. Então, um forte abraço. Vamos ouvir a canção do nosso amigo Pedro Patrulheiro, A Linda Itacarambi.

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1: Quarta-feira, 6 de agosto de 2026. Este é o Giro de Notícias. Eu sou Norberto Notari e você acompanha os destaques do momento. O Comitê de Política Monetária do Banco Central decide hoje a nova taxa básica de juros vigente no país. A expectativa dos analistas é de que a Selic continue tendo cortes. A projeção é de recuo de 0,25 ponto percentual na taxa da reunião desta quarta. O Conselho Nacional de Justiça aprovou o fim da aposentadoria como pena máxima para juízes. Aprovada por unanimidade, a resolução acompanha o entendimento do STF sobre a reforma da Previdência de 2019, que deu fim à aposentadoria remunerada como sanção disciplinar. Com a decisão, a demissão passa a ser uma das possibilidades de pena para juízes. Flávio Bolsonaro deve decidir hoje o vice dele na chapa para a disputa da presidência da República. Entre os nomes cotados estão do senador Rogério Marinho, da vereadora por Fortaleza Priscila Costa e até da ex-primeira-dama Michele Bolsonaro, com quem teve divergências públicas recentes. Todos são do PL. Deputado Aécio Neves, do PSDB de Minas Gerais, decidiu não concorrer a nenhum cargo nas eleições deste ano. Desde 1986, o neto de Tancredo Neves foi senador, deputado federal por vários mandatos e concorreu uma vez à presidência da República. Aécio informou que vai se dedicar exclusivamente à presidência do partido. O governo brasileiro deverá adotar a reciprocidade contra os Estados Unidos como resposta à revogação do visto da embaixadora brasileira no país, Maria Luísa Ribeiro Viotti. Mesmo com a decisão da Casa Branca, ela pode seguir com sua atuação em Washington. A medida de Donald Trump é uma retaliação ao Brasil, que não concedeu visto ao novo embaixador estadunidense, Daniel Pérez. Santos e Atlético Mineiro são os primeiros classificados para as quartas de final da Copa do Brasil. O time paulista bateu o Remo e o Galo venceu o Juventude, ambos fora de casa e por 1-0. Hoje tem Fluminense e Vasco, Grêmio e Mirassol, Fortaleza e Palmeiras e Cruzeiro e Juventude. O Giro de Notícias é uma produção da Agência Rádio Web. Produção e apresentação, Norberto Notari. Trabalhos técnicos, Mário Melo.
2: Brasil amplia venda de produtos para dois novos mercados. Para a Malásia, foi autorizada a exportação de miúdos bovinos brasileiros após assinatura de protocolo sanitário. Serão vendidos, por exemplo, fígado, língua, coração, rins, rabo e tripas. O outro país que abriu mercado foi Cuba, que autorizou a exportação do limão Tahiti brasileiro. As autorizações foram comunicadas ao Brasil pelas autoridades sanitárias dos dois países. Da Agência Rádio Gov em Brasília, Daniele Popó.
3: A Agência Nacional de Vigilância Sanitária Anvisa informou nesta terça-feira, dia 4, que não emitiu alerta sobre ovos com plástico ou petróleo. Segundo o órgão, não existem ovos com essas substâncias aprovadas para consumo e a informação divulgada em vídeos nas redes sociais é falsa. A fiscalização das granjas e da produção de ovos é feita pelo Ministério da Agricultura e Pecuária, responsável pelo acompanhamento e controle desses alimentos. A orientação da agência aos consumidores é comprar apenas ovos produzidos por estabelecimentos inspecionados e verificar se a embalagem contém informações como origem, lote e prazo de validade. Caso seja necessário lavar os ovos, a recomendação é fazer isso somente antes do consumo. A Anvisa também orienta a manter os ovos refrigerados, conforme indicado no rótulo, e consumi-los bem cozidos para reduzir o risco de contaminação. Com redação de Diego Freitas, da Agência Rádio Gov em Brasília, Gilson Santa Fé.
4: O Sistema Único de Saúde ampliou para até 100 mil teleatendimentos mensais a oferta de atendimento em saúde mental para pessoas com problemas relacionados a jogos e apostas.

0: te ajudar a sair do vício e fazer todo o plano de tratamento, plano terapêutico. É só acessar o Meu SUS Digital.
1: O acesso ao serviço é feito com a conta gov.br. Em seguida, o usuário deve clicar em Mini Apps e selecionar a opção Agora tem especialistas em saúde mental para quem aposta. A secretária de Informação e Saúde Digital do Ministério da Saúde, Ana Estela Haddad, destaca que o aplicativo conta com um espaço de conteúdos educativos.
2: Nesse espaço de conteúdos, tem um conteúdo de jogos e apostas, que ele também pode se informar sobre a prevenção. Inclusive, tem um tópico sobre a prevenção de jogos e apostas para crianças e adolescentes, que é um aspecto também muito importante.
1: Outra ferramenta importante recém-criada é a autoexclusão. Ela permite o bloqueio voluntário do CPF para impedir o acesso às plataformas de apostas autorizadas.
0: Se você não sabe, existe a plataforma de autoexclusão, a parceria do Ministério da Saúde com o Ministério da Fazenda, onde a pessoa também pode entrar lá e o CPF dela não acessar mais apostas eletrônicas, parar de receber propaganda de aposta eletrônica, mensagem e parar, inclusive, de jogar.
1: Mais de 1 milhão de brasileiros já utilizaram a autoexclusão para interromper o contato com jogos eletrônicos. Além do atendimento à distância, pessoas com problemas relacionados a jogos e apostas também podem procurar atendimento presencial na rede pública, seja em UBSs ou nos Centros de Atenção Psicossocial, os CAPs. Agência Rádio Web. Produção e reportagem, Valquíria Rios.
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4: Paris, 5 de agosto de 2026. Vamos aos destaques do noticiário internacional desta quarta-feira. Ataques russos na Ucrânia deixam 17 mortos e 27 feridos na região da capital Kiev. Os bombardeios aconteceram durante a noite, armazéns foram atingidos e pegaram fogo, informaram as autoridades locais na manhã desta quarta-feira. De acordo com um comunicado da Força Aérea Ucraniana, a Rússia lançou 115 drones e 28 mísseis de alta velocidade, entre eles mísseis balísticos. O presidente ucraniano, Volodymyr Zelensky, afirmou que sistemas de interceptação de mísseis balísticos poderiam ter salvado vidas nesse ataque, reforçando os apelos aos aliados ocidentais por mais sistemas de defesa aérea e munições. Trump dá novo ultimato ao Irã e diz que Washington espera acordo com o país sobre Hormuz nesta quarta-feira. O presidente americano advertiu que caso o estreito não for reaberto em muito breve, o Irã será atingido com força. Trump informou durante uma viagem à Califórnia que as negociações com os iranianos estão em andamento e são positivas. Ele assegurou que Teherã deseja chegar a um entendimento. Na terça-feira, o secretário de Estado americano, Marco Rubio, já havia mencionado progressos nas negociações envolvendo o Irã e Omã, país que também margeia o Estreito de Hormuz. Rebeldes hutis do Iêmen, apoiados pelo Irã, dizem ter atacado um petroleiro saudita no Mar Vermelho. A ação faz parte do bloqueio anunciado pelo movimento contra a frota saudita. O porta-voz militar dos hutis indicou que esse foi o 8º navio atacado desde o anúncio no fim de julho do bloqueio contra a frota de Riad, que apoia o governo iemenita. Não é apenas o Brasil que é alvo de pressão diplomática do governo de Donald Trump. A França também está na mira dos Estados Unidos. O jornal Le Figaro informa nesta quarta-feira que a administração americana ameaça bloquear a nomeação do novo embaixador francês em Washington, Aurélien Le Chevalier, em represália a críticas feitas pela diplomacia francesa na ONU contra os Estados Unidos. A ameaça contra a França ocorre no mesmo momento de outra decisão inédita envolvendo do Brasil. Nessa terça-feira, Washington retirou o visto da embaixadora brasileira no país, Maria Luísa Ribeiro Viotti, alegando o atraso do Brasil em dar o aval diplomático ao novo embaixador americano em Brasília. De Paris, Adriana Brandão, da Rádio França Internacional, em parceria com a agência Rádio Web.
3: 11 horas e 13 minutos.

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1: A noite desta terça-feira definiu os dois primeiros classificados para as quartas de final da Copa do Brasil. Atlético Mineiro e Santos, mesmo fora de casa, venceram. Juventude e Remo, respectivamente, buscaram a vaga. O Galo só conseguiu o gol da vitória no último lance do jogo, com o equatoriano Minda. O técnico Eduardo Domingues comemorou a vaga conquistada com um magro 1-0.
2: Sabíamos a dificuldades, mas é um time muito difícil, muito de bolas, defendem muito bem, com um time muito baixo, muitos jogadores para entrar na área, é muito difícil fazer gol. Sabíamos que podíamos ter oportunidades tentando conseguir entrar contra a defesa ou alguma situação de 3 contra 2 ou 3 contra 3 com alguma individualidade dos jogadores que temos. Mas isso não aconteceu. Tivemos a dificuldade, mas estamos muito contentes de passar de fase.
1: O Santos também buscou a vaga longe de casa. O Peixe bateu o Remo por 1-0 e segue na competição. Destaque para Neymar, que começou o jogo no banco de reservas, mas entrou para dar a assistência do primeiro gol da partida, que foi marcado por Rony, o único. Nesta quarta-feira, mais 4 classificados serão conhecidos. O Cruzeiro recebe a Chapecoense no Mineirão às 7 da noite. Como o jogo de ida terminou empatado, quem vencer avança. Mesmo cenário para Grêmio e Mirassol, que jogam às 7:30 da noite na Arena em Porto Alegre, e também para Vasco e Fluminense, que medem forças no Clássico Carioca, às 9:30 da noite no Maracanã. Neste mesmo horário, em Cuiabá, já que o Fortaleza vendeu o mando de campo, o Leão do Pici enfrenta o Palmeiras. Como na ida, o Verdão fez 3-0, a vaga já ficou bem encaminhada. Agência Rádio Web, com informações da Copa do Brasil, Daniela Esperon.
0: 11 horas e 19 minutos.

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12 horas e 19 minutos.

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4: Uma hora e 45 minutos.

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Faz barulho aí, Uberlândia, que eu quero ouvir! Que coisa linda, galera!

0: 1:55.
1: Com vocês e pra vocês, menos é mais no Turma no Quintal. 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

0: Obrigado, rapaziada.
1: Deus abençoe.
0: Tamo junto.
1: É nóis.
0: Valeu.
2: Moleque.
1: Eternizamos.

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6: Muito bem, estamos chegando com o nosso Alô Cidade dessa tarde abençoada de quarta-feira, quarta-feira. Dia 5 de agosto de 2026, alô você, o Alô Cidade no ar, tarde calorosa, chegando aos 32 graus agora na cidade de Itacarambi. A mínima foi de 16 e chegando na máxima aos 32 graus nessa tarde calorosa de quarta-feira. Muito bem, todos bem-vindos aqui na nossa programação, tá? Sejam todos bem-vindos, sintam-se à vontade, pode participar, 991-35-8040, tá bom? Pedir a sua música que a gente vai estar passando com todo amor, com todo carinho, mandando o seu recado, seu alô, para quem você quiser. Desde já agradeço você que está acompanhando a nossa programação desde cedo, né? Você que ligou seu rádio agora, ótima tarde para você, sejam todos bem-vindos. Quero mandar um abraço super especial, tá bom? Pro Zé, o Zé Carroceiro, né, Zé? O Zé tá sempre ligadinho. Ele mandou para me mandar um abração especial para ele. O Zé Carroceiro, uma alegria de pessoa, sorridente. Que Jesus abençoe você, tá, Zé? Que você continue com essa alegria aí, tá certo? Um abraço para você. Bom trabalho pro nosso amigo Zé Carroceiro. Tá sempre aqui com a gente, sempre ligadinho aqui na programação da 104.9. 14 horas mais 18 minutos. Sejam todos bem-vindos à Alô Cidade no ar.

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2: Muito bem, na Clube agora 14 horas mais 27 minutos. Ótima tarde, já já tem informações aqui diretamente da NMG, diretamente de Belo Horizonte. Já já você vai conferir, tá bom? Notícias diretamente da NMG. Por aqui, 14 horas 28.

0: Muito bem, 14h28. Vamos então agora com informações diretamente da LMG. A nossa repórter Líria Vaz tem as informações nessa tarde de quarta-feira. Boa tarde, Líria.
1: Boa tarde para você também, Miriam. Boa tarde para os ouvintes ligados aí na Clube. A urna eletrônica completa em 2026, 30 anos de utilização no Brasil. Nessas três décadas, já está consolidada como um dos principais pilares do pleito no país. Esta semana, o Tribunal Superior Eleitoral promove uma iniciativa para ampliar o conhecimento da população sobre um dos símbolos das eleições brasileiras. Até domingo acontece a Semana Nacional do Sistema Eletrônico de Votação, evento que envolve ações como atividades educativas e de combate à desinformação. Com a iniciativa, a Justiça Eleitoral quer fortalecer a confiança nas eleições informatizadas, como explica o presidente do Tribunal, ministro Cássio Nunes Marques.
2: O objetivo é ampliar o conhecimento da sociedade acerca das diversas etapas do processo eleitoral e reafirmar, por meio da transparência, da informação qualificada e da participação cidadã, a robustez, a auditabilidade e a permanente evolução tecnológica de um sistema que constitui patrimônio da democracia brasileira. Transparência não é apenas um compromisso desta instituição, é um dos pilares sobre os quais se sustenta a confiança da sociedade nas eleições brasileiras.
1: E em uma das ações, pela primeira vez, foi feita a abertura de uma urna transmitida ao vivo pelo canal do TSE no YouTube. Assim, os eleitores conheceram o equipamento por dentro. O coordenador de tecnologia eleitoral do TSE, Rafael Azevedo, mostrou os principais componentes da urna e explicou: se acabar a energia na sessão, a bateria instalada no equipamento garante o funcionamento por até 10 horas. E mesmo com tanta tecnologia, Rafael Azevedo lembra que a urna não tem conexão com a internet, o que amplia a segurança.
3: Essa urna de conexões, o que o Wi-Fi, qualquer coisa sem fio, impede que qualquer uma parte da urna é distante. A urna também tem segurança o suficiente para que, mesmo aberta, se alguém tentar atacar, não vai conseguir adulterar nada, nem colocar no outro sistema, nem alterar voto, nem nada.
1: O coordenador do tribunal destaca também que a urna passa por 40 etapas de fiscalização e auditoria disponíveis a partidos, universidades e a própria sociedade, como os testes públicos de segurança.
3: Qualquer brasileiro, no ano que antecede as eleições, pode se candidatar a tentar fazer algum tipo de ataque na urna. Você pode desviar os votos, as duas coisas que interessam na fraude: desviar os votos e quebrar o sigilo do voto. E eu nunca consegui criar nenhum tipo de voto, né? Conseguir fazer um resultado forjado ou coisa parecida.
1: As informações estão no portal almg.gov.br. Da Assembleia de Minas, Líria Bá.
0: Obrigada, Líria. Até amanhã.
1: Até amanhã, querida.
0: 14 horas mais 31 minutos. Já já tem mais notícias para você aqui na 104.9. Vamos ouvir então um sucesso com Bonde do Forró. Já já a gente volta.

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1: Quarta-feira, 5 de agosto de 2026. Este é o Giro de Notícias. Eu sou Eduardo Amaral e você acompanha os destaques do momento. A chapa do senador Flávio Bolsonaro confirmou nesta quarta-feira o nome do deputado federal Alfredo Gaspar como candidato a vice na disputa presidencial. Gaspar é do Partido Liberal, o mesmo do senador, e foi eleito como deputado nas últimas eleições pelo estado de Alagoas. Ele é ex-promotor de justiça, foi procurador-geral de justiça e secretário de segurança pública no estado. A escolha por uma chapa apenas com integrantes do mesmo partido veio depois da recusa dos Republicanos, União Brasil e Progressistas. Todas essas legendas optaram pela neutralidade no pleito de outubro. Divulgada nesta quarta-feira, a nova pesquisa Quest aponta um empate entre quem aprova e quem reprova o governo de Luiz Inácio Lula da Silva, do PT. O levantamento mostra que 48% dos brasileiros aprovam a atual gestão petista. Já a reprovação do governo é de 47%, um empate técnico levando em conta a margem de erro de 2 pontos percentuais. A pesquisa Quest ouviu 2.004 pessoas entre os dias 31 de julho e 3 de agosto. O levantamento foi contratado pela Genial Investimentos e o nível de confiança é de 95%. O Ministério da Educação divulgou nesta quarta-feira os resultados para o segundo semestre do programa Universidade para Todos, o ProUni. Nesta edição, estão sendo ofertadas mais de 471 mil bolsas de estudos em 380 cursos de graduação. As vagas são distribuídas entre ampla concorrência e cotas em 879 instituições privadas de educação superior. O ProUni oferece bolsas parciais ou integrais nas universidades privadas e os aprovados têm até o dia 14 de agosto para apresentarem a documentação exigida na instituição em que foram selecionados. O segundo dia de greve da Companhia Paulista de Trens Metropolitanos, a CPTM, paralisou de maneira parcial 3 linhas do metrô de São Paulo. Com adesão, a prefeitura suspendeu pelo segundo dia consecutivo o rodízio de veículos na cidade. O Giro de Notícias é uma produção da agência Rádio Web. Texto e apresentação, Eduardo Amaral. Edição, Mário Melo.
2: Os critérios para a divisão do tempo da propaganda eleitoral gratuita no rádio e na televisão foram divulgados pelo Tribunal Superior Eleitoral nesta terça-feira. A distribuição é feita com base no número de deputados federais eleitos por partidos e federações que atenderam aos requisitos da cláusula de desempenho. Essa regra determina requisitos mínimos para que as legendas tenham acesso ao fundo partidário e ao tempo gratuito de propaganda eleitoral. No caso, o TSE considerou 510 parlamentares. 3 deputados federais não foram considerados porque os partidos deles não cumpriram a cláusula de desempenho mínimo. De acordo com a tabela representativa, a Federação União Progressista, formada por União Brasil e PP, tem 104 deputados, a maior bancada. Na sequência, o PL aparece com 98 nomes e, em terceiro, a Federação Brasil da Esperança, formada por PT, PCdoB e PV, com 81 parlamentares. PSD, MDB e o Republicanos também estão entre as maiores representações. O TSE também definiu os parâmetros para a participação dos debates eleitorais. Aqui a conta inclui os senadores, então o total considerado é de 591 parlamentares. Novamente, a Federação União Progressista, o PL e a Federação União Brasil da Esperança lideram. Da Rádio Nacional em Brasília,
3: 20 Gabriel... anos atrás, a promulgação da Lei Maria da Penha marcou um avanço histórico no combate à violência contra a mulher no Brasil, consolidando-se como o principal mecanismo jurídico de proteção das vítimas e de responsabilização dos agressores. A legislação recebeu esse nome em homenagem à biofarmacêutica cearense Maria da Penha Maia Fernandes, que transformou uma história de sofrimento em símbolo de resistência e luta por justiça. Em 1983, Maria da Penha sobreviveu a 2 tentativas de assassinato cometidas pelo então marido. Na primeira, foi baleada enquanto dormia e ficou paraplégica. Meses depois, sofreu uma nova tentativa de morte, desta vez por eletrocução. Mesmo diante da gravidade dos crimes, a punição do agressor demorou anos para acontecer. Cansada da lentidão da justiça brasileira, Maria da Penha levou o caso à Comissão Interamericana de Direitos Humanos, órgão ligado à Organização dos Estados Americanos. Em 2001, o Brasil foi responsabilizado por negligência e omissão no enfrentamento da violência doméstica. Representantes de diferentes ministérios elaboraram a proposta que daria origem à lei. O texto foi encaminhado ao Congresso Nacional pela Presidência da República e começou a tramitar na Câmara dos Deputados em dezembro de 2004. Em 7 de agosto de 2006, a proposta foi sancionada pelo presidente Luiz Inácio Lula da Silva. A lei entrou em vigor em setembro daquele ano. Mais do que combater os efeitos, é importante detectar os primeiros sinais antes do escalonamento da violência. Como avalia a presidente da Comissão Nacional de Combate à Violência Doméstica da OAB, Tami Fortunato.
4: Então, o abuso, ele normalmente não começa com uma agressão mais grave. Ele começa com um controle disfarçado de um cuidado, um ciúme apresentado como um amor e isolamento, né, como uma proteção. Então, é preciso ficar atenta aos sinais. E um recado aqui que eu deixo para as mulheres que hoje estão em situação de violência doméstica é que, em absoluto, ela não tem culpa nenhuma pela violência que ela está sofrendo.
3: A Lei Maria da Penha considera a violência doméstica uma violação dos direitos humanos e criou mecanismos inéditos de amparo às vítimas. Entre eles estão as medidas protetivas de urgência para afastar o agressor e garantir atendimento especializado por meio dos juizados de violência doméstica e familiar contra a mulher. Da Rádio Nacional, no Rio de Janeiro, Tatiana Alves.
5: Giro Internacional, Adriana Brandão.
6: Paris, 5 de agosto de 2026, vamos aos destaques do noticiário internacional desta quarta-feira. Ataques russos na Ucrânia deixam 17 mortos e 27 feridos na região da capital Kiev. Os bombardeios aconteceram durante a noite, armazéns foram atingidos e pegaram fogo, informaram as autoridades locais na manhã desta quarta-feira. De acordo com um comunicado da Força Aérea Ucraniana, a Rússia lançou 115 drones e 28 mísseis de alta velocidade, entre eles mísseis balísticos. O presidente ucraniano, Volodymyr Zelensky, afirmou que sistemas de interceptação de mísseis balísticos poderiam ter salvado vidas nesse ataque, reforçando os apelos aos aliados ocidentais por mais sistemas de defesa aérea e munições. Trump dá novo ultimato ao Irã e diz que Washington espera acordo com o país sobre Hormuz nesta quarta-feira. O presidente americano advertiu que caso o estreito não for reaberto em muito breve, o Irã será atingido com força. Trump informou durante uma viagem à Califórnia que as negociações com os iranianos estão em andamento e são positivas. Ele assegurou que Teherã deseja chegar a um entendimento. Na terça-feira, o secretário de Estado americano, Marco Rubio, já havia mencionado progressos nas negociações envolvendo o Irã e Omã, país que também margeia o Estreito de Hormuz. Rebeldes hutis do Iêmen, apoiados pelo Irã, dizem ter atacado um petroleiro saudita no Mar Vermelho. A ação faz parte do bloqueio anunciado pelo movimento contra a frota saudita. O porta-voz militar dos hutis indicou que esse foi o 8º navio atacado desde o anúncio no fim de julho do bloqueio contra a frota de Riad, que apoia o governo iemenita. Não é apenas o Brasil que é alvo de pressão diplomática do governo de Donald Trump. A França também está na mira dos Estados Unidos. O jornal Le Figaro informa nesta quarta-feira que a administração americana ameaça bloquear a nomeação do novo embaixador francês em Washington, Aurélien Le Chevalier, em represália a críticas feitas pela diplomacia francesa na ONU contra os Estados Unidos. A ameaça contra a França ocorre no mesmo momento de outra decisão inédita envolvendo o Brasil. Nessa terça-feira, Washington retirou o visto da embaixadora brasileira no país, Maria Luísa Ribeiro Viotti, alegando o atraso do Brasil em dar o aval diplomático ao novo embaixador americano em Brasília. de Paris, Adriana Brandão, da Rádio França Internacional, em parceria com a agência Rádio Web.
7: Muito bem, o nosso plantão informativo aqui na programação da 104. Sejam todos bem-vindos. Nosso Alô Cidade apenas começando. Uma pausa agora, o nosso apoio cultural. Já já a gente volta trazendo para você as previsões astrológicas.
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0: Sucesso, Tarcísio do Acordeon, 3 horas 9 minutos. Vamos conferir então na programação da 104.9. Você confere agora as previsões astrológicas de Áries a Peixes. Você confere agora.
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2: Áries. Não adianta querer resolver tudo de uma vez, ariano. Lembre-se de que as coisas precisam de tempo para fluir e querer acelerar os processos poderá lhe causar ainda mais aborrecimento. Aprenda a deixar as coisas funcionarem no ritmo natural. Cor do dia é o bege, número de sorte 34.
3: Touro.
2: As relações de amizade estarão favorecidas nesta quarta-feira, taurino. Troque ideias com alguém que seja de sua confiança e preste atenção nas sugestões que lhe chegam. Isso vai fazer com que a sua mente se clareie acerca de questões que estavam indefinidas. Cor do dia é o amarelo, número de sorte 8.
3: Gêmeos.
2: A quarta-feira pede mais comprometimento e concentração com as suas responsabilidades, geminiano. Seja mais produtivo no trabalho e dê verdadeiro reconhecimento às outras pessoas. Isso vai fazer com que você chegue mais longe na sua vida profissional. Cor do dia marrom, número de sorte 12.
3: Câncer.
2: Saia da rotina e procure se divertir, canceriano, porque os astros mostram que é hora de você buscar por um pouco de descontração. Recarregue

0: excelente dia para fazer parcerias ou associações, virginiano. Seu otimismo e sua confiança serão como um ímã para atrair a boa sorte, as oportunidades que você espera. No amor, atenção com as paixões e a impulsividade. Cor do dia é o roxo, número de sorte 21.
1: Libra.
0: Seja tolerante, libriano. Conselho dos astros para manter um bom convívio social e familiar é lembrar que todas as pessoas são diferentes. Observe em primeiro lugar suas próprias limitações e só então olhe para as limitações do outro. Cor do dia é o rosa, número de sorte 7.
1: Escorpião.
0: Encontre a energia que você precisa para vencer os grandes desafios através das pessoas que se preocupam com você, escorpiano. Ouça os conselhos dos amigos e, se possível, deixe que outras pessoas ajudem você a lidar com as situações mais complicadas. Há muita gente ao seu redor disposto a te ajudar. Cor do dia é o roxo, número de sorte 23.
1: Sagitário.
0: As atividades intelectuais estão favorecidas hoje, Sagitário. Conversas em grupo e fazer planos para o futuro terão as bênçãos dos astros. Procure manter uma postura mais aberta e confiante e você vai exercer a influência positiva no ambiente ao seu redor. Cor do dia é o laranja, número de sorte 41.
1: Capricórnio.
0: Ouse e busque por novas possibilidades, Capricórnio. Insistir ou repetir antigas maneiras de lidar com as situações não vai fazer com que você obtenha resultados diferentes. Pense fora da caixinha e tente novas maneiras de conseguir o que você tanto deseja. Cor do dia é o verde, número de sorte 14.
1: Aquário.
0: A dedicação à família estará em alta nesta quarta-feira, aquariano. Dedique-se ao convívio no lar e encontre a energia que precisa para fortalecer a sua alma. Tire alguns momentos para estar com as pessoas da família. Cor do dia é o verde, número de sorte 21.
1: Peixes.
0: Você poderá dar bons conselhos a um amigo pisciano, então olhe com atenção para as pessoas ao seu redor e perceba quem está precisando de ajuda. Volte sua energia para ajudar alguém nos próximos dias e você vai tornar o dia de outra pessoa muito mais alegre e feliz. Cor do dia azul claro, número de sorte 11.
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0: Lauana Prado, fechando esse bloco aqui na programação da 104.9, 15 horas mais 24 minutos.
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de volta na programação da 104.9. Ótima tarde para você, ótima quarta-feira. Que Jesus abençoe a nossa tarde. 3 horas 41 minutos.

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Lindíssima canção, você conferindo ao som do Zezé e Luciano, a música Salva Meu Coração. 4:19, tem informações agora do esporte, confira o plantão esportivo.

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1: A noite desta terça-feira definiu os dois primeiros classificados para as quartas de final da Copa do Brasil. Atlético Mineiro e Santos, mesmo fora de casa, venceram Juventude e Remo, respectivamente, buscaram a vaga. O Galo só conseguiu o gol da vitória no último lance do jogo, com o equatoriano Minda. O técnico Eduardo Domingues comemorou a vaga conquistada com um magro 1-0.
2: Sabíamos a realidade, mas é um time muito difícil, muito de bolas, defendem muito bem, com um time muito baixo, muitos jogadores para entrar à área, muito difícil fazer gol. Sabíamos que podíamos ter oportunidades tentando conseguir entrar contra a defesa ou alguma situação de 3 contra 2 ou 3 contra 3 com alguma individualidade dos jogadores que temos, mas isso não aconteceu. Tivemos a dificuldade, mas nós estamos muito contentes de passar de fase.
1: O Santos também buscou a vaga longe de casa. O Peixe bateu o Remo por 1-0 e segue na competição. Destaque para Neymar, que começou o jogo no banco de reservas, mas entrou para dar a assistência do primeiro gol da partida, que foi marcado por Rony, o único. Nesta quarta-feira, mais 4 classificados serão conhecidos. O Cruzeiro recebe a Chapecoense no Mineirão às 7 da noite. Como o jogo de ida terminou empatado, quem vencer avança. Mesmo cenário para Grêmio e Mirassol, que jogam às 7:30 da noite na Arena em Porto Alegre, e também para Vasco e Fluminense, que medem forças no Clássico Carioca, às 9:30 da noite no Maracanã. Neste mesmo horário, em Cuiabá, já que o Fortaleza vendeu o mando de campo, o Leão do Pici enfrenta o Palmeiras. Como na ida, o Verdão fez 3-0, a vaga já ficou bem encaminhada. Agência Rádio Web, com informações da Copa do Brasil, Daniela Esperon.

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Fechando esse bloco ao som do Zezé de Camargo e Luciano, cada volta é um recomeço, Clube Sertanejo aqui na programação. Desde já agradeço a todos vocês, ouvintes da 104.9, tá? Vocês que estão nos ouvindo aí, Brejo Santana, Pajeú, a todos vocês também, tá? Da Comunidade dos Meios, Comunidade Bom Retiro, um abraço, obrigada sempre pela companhia de todos os dias. 5 horas, 8 minutos, Clube Sertanejo volta já.

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0: obrigado pelo carinho.
1: Valeu.
0: Nós vamos receber agora, Paraná, os nossos primeiros convidados. O carinho de vocês para os nossos amigos, nossos irmãos César e Paulinho.
2: Valeu, galera.
3: Obrigado.
2: Todo mundo comigo. Chico Rei, Paraná.
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nosso que estais no céu, santificado seja o vosso nome. Venha a nós o vosso reino. Seja feita a vossa vontade, assim na terra como no céu. O pão nosso de cada dia nos dai hoje. E perdoai-nos nossas ofensas, assim como nós perdoamos a quem nos tem ofendido. Não nos deixeis cair em tentação, mas livrai-nos do mal.

0: Ave Maria, cheia de graça, o Senhor é convosco. Bendita sois vós entre as mulheres, e bendito é o fruto do vosso ventre, Jesus. Santa Maria, Mãe de Deus, rogai por nós, pecadores, agora e na hora de nossa morte. Amém.
1: O anjo do Senhor anunciou a Maria, e ela concebeu do Espírito Santo. Ave Maria, cheia de graça, o Senhor é convosco. Bendita sois vós entre as mulheres, e bendito é o fruto do vosso ventre, Jesus. Santa Maria, Mãe de Deus, rogai por nós, pecadores, agora e na hora da nossa morte. Amém. Eis aqui a escrava do Senhor. Faça-se em mim segundo a vossa palavra. Ave Maria, cheia de graça, o Senhor é convosco. Bendita sois vós entre as mulheres, e bendito é o fruto do vosso ventre, Jesus. Santa Maria, Mãe de Deus, rogai por nós, pecadores, agora e na hora da nossa morte. Amém. E o Verbo se fez carne e habitou entre nós. Ave Maria, cheia de graça, o Senhor é convosco. Bendita sois vós entre as mulheres, e bendito é o fruto do vosso ventre, Jesus. Santa Maria, Mãe de Deus, rogai por nós, pecadores, agora e na hora da nossa morte. Amém. Rogai por nós, Santa Mãe de Deus, para que sejamos dignos das promessas de Cristo. Oremos. Derramai, ó Deus, a vossa graça em nossos corações, para que, conhecendo pela mensagem do anjo a encarnação do vosso Filho, cheguemos, por sua paixão e cruz, à glória da ressurreição. Por Cristo nosso Senhor. Amém. Glória ao Pai, ao Filho e ao Espírito Santo, como era no princípio, agora e sempre. Amém.
2: Irmãos e irmãs em Cristo, hoje nos reunimos em espírito de oração, com corações abertos e almas rendidas à vontade de Deus. Neste momento sagrado, clamamos pelo auxílio divino do glorioso Arcanjo Rafael, aquele a quem o Altíssimo confiou o dom da cura, do alívio e da restauração. Com toda a nossa fé, elevemos nosso espírito a Deus, para que esta oração se torne um rio de bênçãos, derramando-se sobre cada um de nós. Feche seus olhos, inspire profundamente e sinta a presença de Deus neste lugar. Agora, oremos. Ó Arcanjo Rafael, mensageiro da cura e portador da luz divina, tu que foste enviado ao servo Tobias, guiando seus passos e restaurando a visão de seu pai, hoje clamamos por tua presença em nossas vidas. Vem, glorioso Rafael, desce dos céus com tuas asas resplandecentes. Traga contigo os bálsamos celestiais. Passeia entre nós e toca com tua luz aqueles que sofrem, os que estão enfermos no corpo, aqueles cujas almas estão carregadas de dor, os que perderam a esperança, os que clamam por um milagre. Vem, Santo Arcanjo, envolve-nos com a tua proteção, purifica-nos com a tua graça, que a luz da cura divina se derrame sobre nós agora. Ó poderoso Rafael, médico celestial, anjo da saúde, nós te pedimos neste instante, toca com tua mão divina aqueles que sofrem no corpo, visita os leitos de hospital, caminha pelos corredores onde há dor, desce até as casas onde a enfermidade assola, e onde houver choro, traz consolo e cura. Senhor, por intermédio de Rafael, Restaura aqueles que lutam contra doenças. Que os órgãos inflamados sejam aliviados. Que os ossos quebrados sejam restaurados. Que os pulmões enfermos sejam revigorados. Que os corações fracos sejam fortalecidos. Que os olhos cansados vejam novamente. Que os corpos fragilizados pelo tempo sejam sustentados pela tua graça. Ó Rafael, remove os males, as dores, as febres e os tormentos. Que as mãos médicas sejam guiadas pela sabedoria divina. Que os medicamentos sejam instrumentos do Senhor. E que cada enfermo sinta agora a presença viva da cura. Ó Santo Rafael, tu que és a cura para as feridas invisíveis, para os corações despedaçados, para as mentes atormentadas, clamamos por tua intercessão. Ó anjo da misericórdia, toca aqueles que carregam angústias profundas, os que sofrem de ansiedade, os que enfrentam depressão, os que são atormentados por pensamentos de desespero. Toca, ó Rafael, os que se sentem perdidos e sem direção, os que carregam culpas pesadas, os que foram feridos por palavras cruéis, os que perderam a esperança no amanhã. Ó Divino Arcanjo, restaura a paz interior, quebra as correntes da tristeza, desfaz os laços da aflição, e traz ao coração do teu povo a doce certeza de que Deus não os abandonou. Ó glorioso Rafael, tu que uniste Tobias e Sara sob a bênção de Deus, nós te suplicamos, traz cura e harmonia aos lares, que as famílias que vivem em discórdia encontrem reconciliação, que os casamentos abalados sejam restaurados no amor, que as palavras ásperas sejam substituídas por perdão, que os filhos encontrem refúgio nos braços de seus pais, que os pais sejam fortalecidos para guiar seus filhos no caminho da verdade. Ó anjo do Senhor, cura as feridas do passado, restaura os laços quebrados, e faz com que cada lar seja um refúgio de paz. Arcanjo Rafael, hoje entregamos a ti nossos corpos, nossas almas e nossas famílias. Que tua luz nos envolva dia e noite. Que teu olhar nos guie em cada jornada. Que tua presença seja um escudo contra todo o mal. E ao final desta oração, elevamos ao Pai Celestial nosso cântico de gratidão. Bendito seja o Senhor dos Exércitos. Bendito seja aquele que cura todas as feridas. Bendito seja Deus, que nos enviou Rafael, o anjo da cura. Louvado seja o teu nome, Senhor. Agora e para sempre. Amém.
3: Em nome do Pai, do Filho e do Espírito Santo. Amém. Maria, passa na frente e vai abrindo estradas e caminhos, abrindo portas e portões, abrindo casas e corações. A mãe indo na frente, os filhos estão protegidos e seguem seus passos. Ela leva todos os filhos sob sua proteção. Maria, passa na frente e resolve tudo aquilo que somos incapazes de resolver. Mãe, cuida de tudo que não está ao nosso alcance. Tu tens poder para isso. Vai, mãe. Vai acalmando, serenando e amansando corações. Vai acabando com o ódio, os rancores, as mágoas e as maldições. Vai terminando com as dificuldades, tristezas e tentações. Vai tirando teus filhos das perdições. Maria, passa na frente e cuida de todos os detalhes. Cuida, ajuda e protege a todos os teus filhos. Maria, tu és a mãe e também a porteira. Vai abrindo o coração das pessoas e as portas pelo caminho. Maria, eu te peço, passa na frente. Vai conduzindo, ajudando e curando os filhos que necessitam de ti. Ninguém pode dizer que foi decepcionado por ti depois de ter te chamado ou invocado. Só tu, com o poder de teu filho, podes resolver as coisas difíceis e impossíveis. Amém. Vamos agora pedir por todas as coisas que estão difíceis na nossa vida. Vamos pedir pela nossa saúde, nossas famílias, por aqueles que estão doentes e precisam muito de ajuda. Vamos pedir pela segurança no nosso trabalho, para que todos consigam um bom emprego e seguro. E para aqueles que estão procurando emprego, vamos pedir para que logo encontrem algo que os faça felizes.

por mais fé, que ela fique mais forte a cada dia. E para aquilo que parece impossível, vamos pedir a ajuda divina. Que Nossa Senhora nos ajude nesses momentos difíceis. Por fim, vamos pedir pela paz. A paz em nossos pensamentos, a paz em nossos corações, paz em casa e em toda a comunidade. Que a paz esteja sempre presente na nossa vida.

0: Maria, passa na frente da minha vida. Passa na frente da minha saúde. Passa na frente do meu trabalho, das minhas finanças. Virgem Maria, passa na frente da minha família. Passa na frente da minha fé. Ó Maria, passa na frente do meu impossível. Maria, minha mãe, passa na frente de tudo que tira a nossa paz. Amém. Ave Maria, cheia de graça, o Senhor é convosco. Bendita sois vós entre as mulheres, e bendito é o fruto do vosso ventre, Jesus. Santa Maria, Mãe de Deus, rogai por nós, pecadores, agora e na hora de nossa morte. Amém.
1: Amém. Amém.

Salve, Rainha. Salve, Rainha, Mãe de misericórdia, vida, doçura e esperança nossa, salve. A vós bradamos os degredados filhos de Eva. A vós suspiramos, gemendo e chorando neste vale de lágrimas. Eia, pois, advogada nossa, esses vossos olhos misericordiosos a nós volvei. E depois deste desterro, mostrai-nos Jesus, bendito fruto do vosso ventre. Ó clemente, ó piedosa, ó doce e sempre Virgem Maria, rogai por nós, Santa Mãe de Deus, para que sejamos dignos das promessas de Cristo. Amém.

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1: Está no ar a Voz do Brasil. As notícias do governo federal que movimentaram o país no dia de hoje.
2: Olá, boa noite.
0: Boa noite para você que nos acompanha em todo o país.
2: Quarta-feira, 5 de agosto de 2026.
0: Vamos ao destaque do dia.
2: Lei consolida regras para o transporte rodoviário de cargas no país.
0: E estabelece o pagamento do piso mínimo do frete a motoristas. Gabriela Noronha.
3: A lei estabelece prazo de até 30 dias úteis para o pagamento do frete. Também estão previstas punições mais duras para empresas que contratarem fretes abaixo do piso mínimo.
2: Educação.
0: Desempenho de mais de 30 milhões de estudantes brasileiros passa por avaliação.
2: Divulgados os dados do Índice de Desenvolvimento da Educação Básica. Jéssica Gonçalves.
4: O IDEB permite acompanhar o desenvolvimento da educação básica brasileira. Os dados indicam a evolução da aprendizagem e a estrutura da rede de ensino.
0: E professores podem participar do Banco de Avaliadores do Programa Nacional do Livro e do Material Didático.
2: Eles vão ajudar a escolher as obras que irão para as salas de aula da rede pública de ensino. Luciana Colares de Holanda.
5: Hoje são cerca de 20 mil profissionais cadastrados e os avaliadores são capacitados para atuar na avaliação das obras.
0: Hoje na apresentação da Voz do Brasil, Mariana Jungmann e Luciano Seixas.
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0: Agora é lei. Estão em vigor novas regras para o frete dos caminhoneiros.
2: A lei trata do pagamento mínimo pelo transporte e medidas de fiscalização e punição em caso de não cumprimento.
3: A nova lei consolida regras para o transporte rodoviário de cargas no país e estabelece o pagamento do piso mínimo do frete a motoristas, com metodologia de cálculo pela Agência Nacional de Transportes Terrestres, a ANTT. Guilherme Boulos, ministro da Secretaria-Geral da Presidência, falou sobre a medida.
6: O piso do frete é o valor mínimo que um caminhoneiro, sobretudo um caminhoneiro autônomo, que trabalha para levar mercadorias e abastecer o povo brasileiro nos quatro cantos, é um valor mínimo que ele tem que receber por frete, por viagem que ele faz, por entrega que ele faz.
3: A lei estabelece ainda prazo de até 30 dias úteis para o pagamento do frete, além da atualização da tabela a cada 6 meses. Também estão previstas punições mais duras para empresas que contratarem fretes abaixo do piso mínimo, com multas que podem chegar a R$1 milhão. E para que seja cumprido o piso, o texto determina a obrigatoriedade da apresentação do Código Identificador da Operação de Transporte, CIOT, antes do caminhão iniciar a viagem, o que também impacta na fiscalização, como explica o ministro dos Transportes, George Santoro.
7: O CIOT também é um mecanismo de combate ao comércio ilegal de mercadorias, ao comércio feito sem nota fiscal. Ele vincula todo o transporte de mercadorias aos documentos eletrônicos fiscais.
3: Originalmente publicado como medida provisória, o texto passou por uma série de mudanças no Congresso Nacional, sendo aprovado no Senado em julho deste ano. Com a sanção, o texto vira uma regra permanente. Reportagem Gabriela Noronha.
0: O desempenho de mais de 30 milhões de estudantes brasileiros passou por uma nova avaliação de aprendizagem.
2: Foram divulgados hoje os dados mais recentes do IDEB, o Índice de Desenvolvimento da Educação Básica, e também as médias em português e matemática do SAEB, o Sistema de Avaliação da Educação Básica.
0: Os índices consideram os anos iniciais e finais do ensino fundamental e também do ensino médio na rede pública e privada.
2: O resultado foi anunciado pelo Ministério da Educação. Confira os detalhes na reportagem de Jéssica Gonçalves.
4: Para calcular o IDEB, que é o Índice de Desenvolvimento da Educação Básica, o MEC utiliza as taxas de aprovação coletadas pelo censo escolar, junto com o desempenho dos estudantes em língua portuguesa e matemática no SAEB, o Sistema de Avaliação da Educação Básica. O IDEB permite acompanhar o desenvolvimento da educação básica brasileira. O cálculo é feito por meio de uma escala que vai de 0 a 10. O índice dos anos iniciais do ensino fundamental passou de 6 em 2023 para 6,3 em 2025. Na rede pública, a pontuação foi de 5,7 para 6,1 em 2 anos. Para os anos finais do ensino fundamental, o IDEB nacional subiu de 5 para 5,3. Na rede pública, O indicador alcançou pontuação 5 contra 4,7 em 2023. No ensino médio, o IDEB passou de 4,3 para 4,5. Os dados indicam a evolução da aprendizagem e a estrutura da rede de ensino, que atende mais de 30 milhões de estudantes em todo o território nacional. Para o ministro da Educação, Leonardo Barchini, os resultados apontam qual deve ser a prioridade daqui para frente.
6: Toda
4: a
6: estratégia do Ministério da Educação, que é demanda do Plano Nacional de Educação aprovado em abril deste ano, é que a gente tenha um foco especial na aprendizagem.
4: Já o SAEB, o Sistema de Avaliação da Educação Básica, é aplicado a cada 2 anos para medir o desempenho de estudantes da educação básica por meio de testes e questionários. Em uma escala que vai de 0 a 500, no 5º ano do ensino fundamental, a nota em português passou de 207 para 215 pontos. Em matemática, de 218 para 227. Já no 3º ano do ensino médio, em português, o resultado foi de 269 para 272. Em matemática, de 263 para 268. Em 2025, foram avaliados quase 6 milhões de alunos em mais de 70 mil escolas. Reportagem Jéssica Gonçalves.
0: Estudantes que participam do processo seletivo do ProUni, o programa Universidade para Todos, podem conferir o resultado da segunda chamada.
2: O prazo para os pré-selecionados comprovarem as informações da inscrição começou hoje e vai até sexta-feira da próxima semana, dia 14.
0: A documentação exigida para essa comprovação deve ser apresentada diretamente na instituição de ensino superior para a qual o estudante foi pré-selecionado.
2: O resultado pode ser acessado pelo portal Acesso Único ao Ensino Superior, em acessounico.mec.
0: O Ministério da Educação chama professores e especialistas de todas as regiões do Brasil para participar do Banco de Avaliadores do Programa Nacional do Livro e do Material Didático.
2: O programa é responsável pela distribuição de livros para estudantes e professores da rede pública de ensino. As obras são renovadas a cada 4 anos.
0: Confira na reportagem de Luciana Colares de Holanda.
5: Professores e especialistas de todo o país podem participar da escolha dos livros que vão para as salas de aula da rede pública de ensino. Estão abertas as inscrições para o Banco de Avaliadores do Programa Nacional do Livro e do Material Didático, o PNLD. Os selecionados vão avaliar as obras inscritas nos editais do PNLD Atos Finais, voltado às obras didáticas, e do PNLD Literário Equidade, destinado às obras literárias. Nessa etapa da seleção, terão prioridade professores de língua portuguesa, matemática, história, geografia, ciências, arte, educação física e língua estrangeira, pedagogos e profissionais formados em letras, com foco em literatura e formação de leitores, também terão preferência. De acordo com Anita Stefani, diretora de apoio à gestão educacional da Secretaria de Educação Básica do MEC, hoje são cerca de 20 mil profissionais cadastrados. O banco é atualizado constantemente e os avaliadores são capacitados para atuar na avaliação das obras.
8: Essa capacitação busca garantir que todos os participantes utilizem os mesmos referenciais durante a análise e utilizem, né, de uma forma correta as fichas de avaliação, contribuindo para a qualidade técnica.
5: A participação no Banco de Avaliadores do PNLD é voluntária e gratuita. E a diretora de apoio à gestão educacional, Anita Stefani, explica que os profissionais selecionados no processo de avaliação pedagógica têm acesso a diferentes oportunidades de aprimoramento e reconhecimento.
8: Ao avaliarem as obras, eles estão também se formando como analistas de materiais didáticos e críticos em conteúdos, seja para a elaboração de materiais para os seus estudantes, quanto para a aplicação dessas obras didáticas na sala de aula.
5: Para se inscrever, basta acessar a página da Plataforma de Avaliação Pedagógica do PNLD no endereço pnld-avaliação.mec.gov.br e preencher as informações de perfil profissional. é preciso ter diploma de licenciatura plena ou de magistério reconhecido pelo Ministério da Educação e concluir um curso obrigatório disponível na própria plataforma. Reportagem Luciana Colares de Holanda.
2: E atenção para os prazos do Exame Nacional de Desempenho de Estudantes, o ENAD 2026.
0: Os inscritos para os cursos de bacharelado e tecnologia que tiveram o pedido de atendimento especializado negado podem recorrer da decisão até sexta-feira, dia 7 de agosto.
2: O recurso deve ser enviado pelo sistema ENAD, com a documentação que comprove a necessidade de atendimento conforme as regras do edital. O resultado da análise será divulgado em 14 de agosto.
0: O atendimento especializado é destinado aos participantes que necessitam de recursos específicos para realizar o exame.
2: As provas do ENAD 2026 para os cursos de bacharelado e tecnologia serão aplicadas no dia 29 de novembro.
0: O Serviço Geológico do Brasil faz o monitoramento das bacias hidrográficas brasileiras. Isso quer dizer que ele monitora a subida e descida dos principais rios do país.
2: O trabalho ajuda na agricultura, previne situações trágicas relacionadas a enchentes e orienta prefeituras em situações de seca, por exemplo.
0: Este ano, o Serviço Geológico do Brasil também faz parte do grupo de órgãos federais que está atuando no painel do El Niño e vem acompanhando e divulgando boletins sobre os impactos do fenômeno climático.
2: Sobre tudo isso, nós conversamos mais cedo com a chefe do Departamento de Hidrologia do SGB, Andréa Germano. Acompanhe. Doutora Andréa, bem-vinda à Voz do Brasil. É um prazer ter a senhora conosco aqui. Vamos falar então de El Niño, né? O Serviço Geológico do Brasil divulgou algumas previsões para as principais bacias hidrográficas do país para os próximos 3 meses. E aí eu queria começar então falando por região, começando aí pela região norte e, né, Amazônia. Os principais rios, pelo que eu já dei uma olhadinha, ainda estão nos níveis normais, mas já em situação de vazante. O que a gente pode esperar para os próximos 3 meses?
9: Muito obrigada pelo espaço. O Serviço Geológico do Brasil agradece. O Serviço Geológico do Brasil é uma empresa ligada ao Ministério de Minas e Energia. E realmente a gente faz esse acompanhamento dos rios, o monitoramento dos rios há 57 anos. Cobertura de toda a rede hidrometeorológica nacional e monitoramento de níveis de rios e volume de chuvas. A região norte hoje está nesse período, como você falou, já de vazante, né? Na sua normalidade, em todos os rios, na sua normalidade. E assim, o que preocupa é esse atraso do início das chuvas. Isso pode prejudicar aí a vazante, no caso, não ser mais crítica, né? Então, assim, esse atraso do período de chuvas realmente é hoje a nossa preocupação. Mas, por enquanto, na sua normalidade. A gente faz simulações, né, para caso não chova, caso chova. Então, a gente vai tendo esse acompanhamento diariamente num cenário de 3 meses para poder também ter providências, a Defesa Civil tomar providências logísticas para as ações do norte.
2: Quer dizer assim, se a gente já está com os rios em vazante,

0: está mantendo esse percentual desde abril. Então, ainda não é uma preocupação a região Nordeste.
1: Muito bem, então vamos falar agora de Sul, onde o El Niño talvez seja a região onde talvez a gente já esteja sentindo essa questão do El Niño de maneira mais intensa, né, mais acentuada. Já há problemas de cheias e transbordamentos. Como é que deve ser o próximo trimestre por lá, onde o alerta é maior?
0: E como você falou, né, a previsão de chuvas acima da média do El Niño pode levar muitos os rios, já materializado agora no mês de julho. Tivemos muitas inundações. Para você ter uma ideia, mês de julho no sul, na região do Rio Grande do Sul, em média chover 130 milímetros, a gente teve localidades com 430 milímetros, provocando então grandes impactos aí de inundação. E a preocupação geralmente é essa, de o solo já está muito úmido e ainda esse aumento das chuvas na região sul poder causar mais impactos de inundações na região sul.
2: Agora, no Cerrado e Pantanal, André, onde já costumamos ter seca nesse período, o que esperar para as bacias desses biomas?
0: Então, no Cerrado, na região sudeste, em termos de chuva, os modelos meteorológicos, que é nosso serviço geológico, a gente não trabalha com meteorologia, né? A gente usa a meteorologia para poder explicar a hidrologia. Mas os modelos de meteorologia estão muito discrepantes, vamos dizer assim. O que a gente entende agora nesse momento, não dá para falar do cenário de chuva, mas nesse momento que realmente as temperaturas já estão muito elevadas, aí sim a preocupação é mais para a questão de incêndios florestais. Então, monitoramento de rios, ainda estamos na normalidade para
1: tudo indicando ainda que Cerrado e Pantanal, em termos de águas, devem ficar ainda dentro da normalidade.
0: Estamos já desde 2020, assim, com uma tendência de depreciação da capacidade dos rios na região do Pantanal, principalmente. Então, assim, na normalidade, já não digo que a gente já não vem vivendo muito tempo isso. Então, mas não vai ser mais crítico ou menos crítico este ano especificamente.
1: Quando a gente fala, então, de mudanças climáticas, é disso que a gente fala, né? A gente vai observando uma mudança no comportamento natural, no comportamento da natureza ao longo do tempo, né? Não é só no trimestre, não é só no ano. Como a senhora disse, já vem desde 2020.
0: Perfeito.
1: Né?
0: A gente não tem mais um Pantanal, uma região alagada há muitos anos. Então, isso realmente é mudanças climáticas, não só o efeito de El Niño também, né? Então, isso é uma mudança climática que a gente vem evidenciando, principalmente nessa região.
2: Agora, doutora Andréia, como é que funciona esse monitoramento do Serviço Geológico do Brasil? Conta para o nosso ouvinte um pouco mais sobre como é esse trabalho.
0: O Serviço Geológico é o grande parceiro no campo e no escritório para fazer esse monitoramento, né? Além desse trabalho contínuo de monitoramento, de saber essas séries hidrológicas de longo período que nós monitoramos, né? A gente tem um serviço desde a década de 80, daí de realizar previsões hidrológicas, não só o momento atual, mas essas previsões hidrológicas, né, futuras. Começamos aí com bacias como o Pantanal, o Amazonas e o Rio Doce, que são bacias mais lentas, mas depois dos desastres, como a gente chama aí nos anos de 2011, 2012, 2013, a gente começou a fazer sistemas de previsão hidrológica em bacias mais rápidas e também com o advento também de todo um monitoramento automático, muito mais especializado, né? Então, assim, o que a gente faz? Além desse monitoramento do campo, a gente no escritório recebe essas informações automáticas que vêm por satélites, né? Então, de hora em hora a gente está recebendo o nível dos rios, a quantidade de chuva, e rodamos modelos matemáticos, hidráulicos, hidrológicos, para fazer essas previsões. Aí você vai me dizer, então a gente consegue saber com muita antecedência se vai inundar? Depende da região hidrográfica, depende da resposta da bacia hidrográfica. Então, se há localidades que a gente consegue fazer essa previsão com 75 dias de antecedência, mas outras localidades, em bacias mais de alta declividade, com uma menor área de drenagem, com até 4 horas de antecedência. Mas o que permite, no caso de inundações, retirar as famílias, então, assim, permite, a gente salva vidas com esse monitoramento e com esse sistema de previsão hidrológica.
2: Muito bem, nós conversamos com Andréia Germano, chefe do Departamento de Hidrologia do Serviço Geológico do Brasil. Muito obrigado por sua entrevista aqui à Voz do Brasil.

0: Muito obrigada a vocês. Até logo. Tchau, tchau.
1: A segurança no abastecimento de água passa também pela recuperação do meio ambiente.
2: Está aberta uma chamada pública para apoiar projetos de restauração ecológica e soluções voltadas à proteção de mananciais que abastecem grandes centros urbanos.
1: A chamada foi feita pelo Banco Nacional de Desenvolvimento Econômico e Social e deverá prever investimentos de 15 milhões e 20 milhões de reais com prazo de execução de até 48 meses.
2: As ações devem ter foco em restauração ecológica e em soluções baseadas na natureza, para combater a escassez de água nas regiões metropolitanas, como explica o superintendente da área de meio ambiente do BNDES, Nabil Kadri.
3: As propostas enviadas devem incluir ações de restauração ecológico-produtiva utilizando vegetação nativa, em áreas estratégicas para a proteção dos recursos hídricos, incluindo nascentes, margens de rios e outras áreas relevantes para a conservação dos mananciais.
1: Os projetos deverão contemplar regiões do Distrito Federal e entorno, São Paulo, Rio de Janeiro, Ceará, Mato Grosso, Rondônia e Acre.
2: Mariana Dias Vilas Boas, pesquisadora do Serviço Geológico do Brasil, fala sobre a importância da recuperação e preservação de mananciais que abastecem grandes cidades.
4: Com a ampliação da vegetação, a gente vai ter uma maior taxa de infiltração, esses aquíferos vão ter mais água, vai chegar mais água também nos rios através desses afloramentos das nascentes. Então, os projetos de recuperação, eles são projetos importantíssimos e têm uma relação direta com a segurança hídrica nas grandes cidades. E reduzo consequências de inundação, eu aumento a recarga dos aquíferos.
1: A chamada pública está aberta até o dia 9 de setembro e pode ser consultada no site do BNDES.
2: O Brasil assumiu a presidência pro tempore da Aliança para a Segurança, a Justiça e o Desenvolvimento.
1: A entidade reúne países da América Latina e Caribe.
2: Na reunião de cúpula em Brasília, o Banco Interamericano de Desenvolvimento anunciou US$ 4 bilhões para as ações integradas de combate ao crime organizado na região.
5: A América Latina concentra 8% da população mundial e é responsável por um terço dos homicídios ocorridos no mundo, de acordo com dados da Polícia Internacional. Esses números levaram à criação da Aliança para a Segurança, a Justiça e o Desenvolvimento, composta por 23 países e 14 instituições, como a Interpol. Um encontro em Brasília discute estratégias de prevenção e combate ao crime organizado na América Latina e Caribe. No primeiro ano de atuação da Aliança no combate ao crime organizado, foram destinados US$ 1 bilhão e 400 milhões, o que corresponde a 60% dos recursos previstos para os 3 primeiros anos da iniciativa. A alta demanda dos países membros levou o Banco Interamericano a reavaliar os recursos destinados ao programa, elevando o montante para US$ 4 bilhões. O ministro da Justiça do Brasil, Wellington Lima Silva, fala sobre a importância da aliança.
6: Nós estamos absolutamente convencidos da necessidade de intensificar essa interlocução com organismos multilaterais, em estabelecer tantas quantas sejam as tratativas, as interlocuções necessárias para aperfeiçoar e aprimorar essa estratégia.
5: Um protocolo também fofoi assinado para o repasse de R$ 5 bilhões ao Brasil, que assumiu a presidência pro tempore da Aliança pelos próximos 12 meses. Reportagem Cleide Lopes.
1: O Comitê de Política Monetária, o Copom, reduziu a taxa Selic, que é a taxa básica de juros da economia, de 14,25% para 14% ao ano.
2: Em comunicado divulgado hoje, o Copom afirmou que o cenário internacional ainda exige cautela por causa das incertezas sobre os conflitos no Oriente Médio.
1: A taxa Selic influencia outras taxas de juros no país, como as taxas de empréstimos, financiamentos e aplicações financeiras.
2: E essas foram as notícias do governo federal.
1: Uma realização da Secretaria de Comunicação Social da Presidência da República.
2: Com produção da empresa Brasil de Comunicação.
1: Fique agora com o Minuto do TCU. Em seguida, as notícias do Poder Judiciário e do Congresso Nacional. Boa noite.
2: Boa noite e até amanhã.
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10: Supremo Tribunal Federal começa a julgar se proibição a jogos de azar é compatível com a Constituição de 1988.
11: Presidente Lula sanciona projeto de lei que regulamenta relevância para admissão do recurso especial no STJ.
10: Acordo firmado entre Tribunal Superior Eleitoral e Advocacia Geral da União prevê boas práticas sobre o uso da inteligência artificial nas eleições deste ano.
11: Boa noite, eu sou Marcela Luiza.
10: E eu sou Walter Lima.
11: O plenário do Supremo Tribunal Federal começou a analisar na sessão de hoje se a proibição a jogos de azar é compatível com a Constituição. Após as sustentações orais, o relator do caso, o ministro Luiz Fux, começou a votar.
10: Desde 1941, a Lei de Contravenções Penais proíbe a organização e exploração de jogos de azar, punindo os infratores com prisão simples, multa e outras penalidades previstas em lei. Isso inclui o jogo do bicho e as máquinas caça-níqueis.
11: Os ministros analisam se essa proibição, criada há mais de 80 anos, ainda é compatível com a Constituição Federal de 1988, ou se ela ficou ultrapassada.
10: Na prática, o Supremo vai decidir se a exploração de jogos de azar deve continuar proibida e punida pela legislação penal brasileira ou se essa proibição é incompatível com a Constituição.
11: A decisão, porém, não tratará da regulamentação de cassinos ou da exploração comercial dos jogos, temas que devem ser abordados em outras ações que tramitam na Corte.
10: O julgamento vai continuar na sessão plenária de amanhã.
11: O presidente da República, Luiz Inácio Lula da Silva, sancionou o projeto de lei que regulamenta a relevância para a admissão do recurso especial no Superior Tribunal de Justiça.
10: O projeto foi convertido na Lei 15.484 de 2026. Fátima Uchoa.
12: Com a relevância, segundo o presidente do STJ, ministro Herman Benjamin, o tribunal poderá concentrar esforços nos recursos que tratam de temas com maior impacto para a sociedade.
13: Não é de uma lei para atender interesses do Superior Tribunal de Justiça, mas da celeridade, da qualidade e da efetividade da prestação jurisdicional.
12: A nova lei deve tornar a prestação jurisdicional mais eficiente e permitir que o STJ concentre a atuação em casos com maior impacto jurídico, econômico, político ou social, que sejam importantes para uniformizar a interpretação da legislação federal, sem limitar o acesso dos brasileiros à justiça.
11: Tribunal Superior Eleitoral e Advocacia Geral da União assinam um acordo de boas práticas sobre uso da inteligência artificial nas eleições 2026.
10: O principal produto da parceria é o lançamento de um guia de boas práticas sobre o uso de IA no processo eleitoral. Fábio Ruas.
14: O documento vai servir como um manual de conduta com diretrizes técnicas detalhadas para partidos, candidatos, plataformas digitais, órgãos públicos e para a sociedade civil. O acordo ainda prevê a realização de cursos, seminários, workshops e eventos relacionados ao uso da inteligência artificial nas eleições, entre outras medidas.
11: Tribunal Superior do Trabalho mantém entendimento sobre desconto de dias parados em greves de longa duração.
10: Com a decisão, empresas vão poder descontar metade dos dias e trabalhadores vão ter de compensar a outra metade. Marla Lacerda.
15: A sessão de dissídios coletivos do TST autorizou duas empresas de Indaiatuba, no interior de São Paulo, a descontar metade dos 36 dias da greve realizada pelos empregados. Nessas situações, a Justiça do Trabalho admite, como regra adotada pela jurisprudência da Corte, a compensação da outra metade dos dias de paralisação. Esse entendimento, ele busca equilibrar o direito de greve com os efeitos da suspensão do contrato de trabalho durante o movimento. Para os ministros, o desconto integral dos dias parados pode gerar prejuízos econômicos excessivos aos trabalhadores.
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11: Uma boa noite.
10: E até amanhã.
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16: Eu sou Paula Groba.
17: E eu sou Humberto Pinheiro.
16: E estes são os destaques de hoje do Jornal do Senado, que começa agora.
17: Senado pode tornar hediondos e inafiançáveis crimes de pedofilia.
16: Pessoas com deficiência poderão ser consideradas idosas aos 50 anos.
17: Fim da aposentadoria compulsória como punição avança no CNJ e no Senado.
16: Boa noite.
17: Boa noite.
16: Crimes sexuais contra crianças e adolescentes podem passar a receber a punição mais rigorosa prevista na legislação brasileira.
17: O plenário do Senado pode votar o projeto que torna hediondos e inafiançáveis os crimes de pedofilia e outras violências sexuais contra crianças, adolescentes e pessoas vulneráveis. A reportagem é de Bruno Lourenço.
18: Projeto de lei aprovado na Comissão de Constituição e Justiça inclui no rol dos crimes hediondos condutas como a corrupção de menores, a satisfação de lascívia, caracterizada pela prática de atos libidinosos na presença de criança ou adolescente, a divulgação de cena de estupro de vulnerável e o compartilhamento de pornografia. A matéria também classifica como hediondos os crimes previstos no Estatuto da Criança e do Adolescente ligados ao tráfico internacional de crianças e à pornografia infantil, como defendeu a relatora, senadora Elisiane Gama, do Maranhão.
19: Nosso relatório é pela aprovação do projeto de lei com a redação corrupção de menores, satisfação de lascívia mediante presença de criança ou adolescente, favorecimento da prostituição ou de outra forma de exploração sexual de crianças e adolescentes ou de vulnerável, divulgação de cena de estupro ou de cena de estupro de vulnerável, de cena de sexo ou de pornografia.
18: O senador Everton, do PDT do Maranhão, apresentou proposta semelhante e pediu que as duas matérias sejam analisadas em conjunto pelo plenário.
20: Em que eu propus o aumento da pena dos crimes cometidos contra a dignidade sexual quando praticados na presença física ou virtual de crianças, adolescentes e também cônjuge, companheiro ou parente de vítima, consanguíneo ou afim, em linha reta ou colateral até o quarto grau.
18: A CCJ aprovou um pedido de urgência para votação no plenário.
16: E a Comissão de Relações Exteriores iniciou as discussões sobre as barreiras da União Europeia à carne brasileira.
17: O grupo de trabalho que trata do acordo do bloco europeu com o Mercosul ouviu integrantes do governo e do setor privado. Repórter Pedro Pincer.
21: A partir de 3 de setembro, passam a valer novas regras da União Europeia sobre o uso de antimicrobianos na produção animal. O bloco exige que o Brasil consiga comprovar que a carne exportada não foi produzida a partir de animais submetidos ao uso de antimicrobianos proibidos pelas autoridades europeias. De acordo com o presidente da comissão, senador Nelsinho Trade, do PSD de Mato Grosso do Sul, é preciso ouvir os setores que podem ser afetados pelas normas e buscar soluções em conjunto com o governo e a iniciativa privada.
22: Setores que, porventura, venham a se
0: se sentir prejudicados nos acionam, que nós iremos promover debates dessa natureza.
21: O chefe da missão do Brasil junto à União Europeia, embaixador Pedro Miguel da Costa e Silva, afirmou que o país terá de comprovar, por meio de auditorias, que consegue separar os produtos destinados ao mercado europeu e garantir que eles atendam às exigências do bloco. Representantes do setor privado afirmaram que o Brasil já dispõe da tecnologia necessária para fazer esse controle.
16: Aguarda votação no plenário um projeto que reduz para 50 anos a idade em que uma pessoa com deficiência seja considerada idosa.
17: O impacto do envelhecimento é maior para esse grupo de pessoas consideradas vulneráveis. Segundo a Organização Mundial da Saúde, pessoas com deficiência apresentam maior risco de desenvolver doenças crônicas, pior estado de saúde e, em alguns casos, podem morrer até 20 anos antes da população sem deficiência. Repórter Patrícia Oliveira.
3: O projeto que considera idosa uma pessoa com deficiência já a partir dos 50 anos, estende para esses indivíduos os mesmos direitos e a proteção garantidos às pessoas da terceira idade. A condição de idoso deverá ser definida por avaliação individual, médica, psicológica e social. Como destacou o relator do projeto na Comissão de Assuntos Sociais, senador Flávio Arnes, do PSB do Paraná.
22: Conforme a deficiência, podemos observar reduções na expectativa de vida que variam até algumas décadas para baixo. Se compararmos com a média da população, estamos longe de um patamar de igualdade.
3: Para o senador Paulo Paim, do PT do Rio Grande do Sul, relator na Comissão de Direitos Humanos, a proposta viabiliza a aplicação de conceitos de envelhecimento ativo específicos para pessoas com deficiência.
23: Minimizando os possíveis impactos negativos do avanço da idade em um grupo social especialmente vulnerável.
3: O projeto que altera o Estatuto do Idoso já foi aprovado também na Câmara dos Deputados e está pronto para votação no plenário do Senado.
16: E a aposentadoria compulsória de magistrados pode deixar de ser uma punição prevista na Constituição. Depois de o Conselho Nacional de Justiça oficializar o fim dessa penalidade no âmbito administrativo, o Senado pode analisar uma proposta que muda a Constituição sobre o mesmo tema.
17: A relatora, senadora Elisiane Gama, do Maranhão, afirmou que a decisão corrige uma distorção histórica. Repórter Pedro Pincer.
21: O Conselho Nacional de Justiça aprovou por unanimidade a proposta de resolução que acaba com a aposentadoria compulsória como a sanção disciplinar mais grave a juízes. A resolução aprovada segue entendimento da primeira turma do Supremo Tribunal Federal e também prevê a possibilidade da demissão como uma das hipóteses de punição. E o plenário do Senado pode votar uma proposta de emenda à Constituição que prevê o fim da aposentadoria compulsória como punição aos magistrados, promotores e procuradores e militares. De autoria do então senador Flávio Dino, atualmente ministro do Supremo Tribunal Federal, o texto foi aprovado pela Comissão de Constituição e Justiça em abril. A relatora, senadora Elisiane Gama, do Maranhão, afirmou que a decisão corrige uma distorção histórica.
24: É inadmissível o que a gente viveu ao longo da história do Brasil com esse tipo de prêmio para quem comete um crime, de que nós não podemos permitir castas de servidores públicos com privilégios.
21: Pelas novas regras, nos casos mais graves, o magistrado poderá ser colocado em disponibilidade com proposta de perda do cargo. Nessa hipótese, será imediatamente afastado das funções e passará a receber remuneração proporcional ao tempo de contribuição até a decisão definitiva do STF sobre a eventual perda do cargo.
16: Você sabia que nas eleições os votos em branco e nulos não são transferidos para nenhum candidato e não podem cancelar uma eleição?
17: Na prática, quem escolhe uma dessas opções deixa a decisão para os demais eleitores. Conheça mais sobre esses dois tipos de votos com a repórter Marcela Cunha.
25: Voto em branco vai para quem está na frente? E uma maioria de votos nulos pode cancelar a eleição? A resposta para as duas perguntas é não. Para votar em branco, o eleitor aperta a tecla branco e confirma. O voto nulo acontece quando é digitado um número que não corresponde a nenhum candidato ou partido. Nos dois casos, o voto é excluído da contagem que define o resultado. Não é transferido, não beneficia nenhum candidato e não é somado ao vencedor. O consultor diretor legislativo do Senado, Gilberto Guerzoni, explica como essas duas situações aparecem na urna.
1: Mas a gente já viu que reduziu bastante o número de votos em branco, né? Já que a urna eletrônica abre uma tela. O eleitor tem que fazer alguma coisa de forma ativa ali, né? Ou ele propositalmente coloca um voto inexistente e confirma, o que leva à anulação do voto, ou ele tem que apertar a tecla de voto em branco.
25: Além de expressar uma decisão consciente, o voto nulo também pode ser resultado de um erro na digitação. Em 2026, serão 6 votos para deputado federal, deputado estadual ou distrital, 2 senadores, governador e presidente da República. Por isso, a recomendação da Justiça Eleitoral é levar uma colinha de papel.
16: E ao participar da abertura da exposição O Caminho do Voto, promovida pelo Tribunal Superior Eleitoral, o presidente do Senado, Davi Alcolumbre, afirmou que o processo eleitoral brasileiro está entre os mais confiáveis do mundo. Ele também elogiou a decisão do presidente do TSE, ministro Nunes Marques, de levar a mostra ao Congresso Nacional.
17: A exposição, aberta à visitação no anexo 1 do Senado, apresenta as etapas do sistema eletrônico de votação, do desenvolvimento das urnas à totalização dos votos e integra a programação da Semana Nacional do Sistema Eletrônico de Votação.
2: As pessoas que visitarem a exposição sairão daqui conhecendo melhor o percurso do seu voto e o papel que ele desempenha na construção do nosso país. Um Brasil comprometido com a democracia, com as eleições livres e diretas, com a alternância de poder e com a transparência no processo eleitoral.
17: Edição de Paula Grova e trabalhos técnicos de João Lira, o Jornal do Senado fica por aqui. Acompanhe agora as notícias da Câmara dos Deputados. Boa noite.
16: Boa noite e até amanhã.
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4: Câmara reforça a indenização por dano moral à vítima de violência doméstica.
5: Proposta facilita acesso de motoristas a postos de combustível nas estradas.
4: Projeto busca garantir saúde ginecológica de meninas a partir dos 10 anos.
5: Boa noite. Os deputados analisam proposta que visa assegurar a saúde ginecológica de meninas a partir dos 10 anos de idade no SUS. O projeto está em regime de urgência e pode ser incluído na pauta de votações do plenário a qualquer momento, como informa o repórter Antônio Vital.
6: Está pronto para ser votado no plenário da Câmara, projeto que torna a regra a primeira consulta ginecológica das meninas a partir de 10 anos de idade no SUS, o Sistema Único de Saúde. O projeto foi apresentado pelas deputadas Adriana Ventura, do Novo de São Paulo, e Grace Elias, do PL de Minas Gerais, com o objetivo de permitir que as meninas e suas famílias recebam orientações preventivas e adequadas sobre temas como vacinação contra o HPV, cuidados de higiene íntima, preparação emocional para a primeira menstruação e informações sobre métodos contraceptivos. A vacina contra o HPV é recomendada a partir dos 9 anos de idade. A proposta obriga o Ministério da Saúde a elaborar um protocolo para o atendimento ginecológico dessa faixa etária. As meninas deverão ser encaminhadas à primeira consulta quando houver sinais de proximidade da menarca, como é chamada a primeira menstruação. Além disso, determina que as secretarias estaduais e municipais de saúde providenciem a formação contínua dos profissionais da área, especialmente ginecologistas, para que estejam preparados para atender as meninas. O texto também estabelece que a consulta será acompanhada por um responsável e, quando necessário, uma equipe multidisciplinar, que poderá incluir psicólogos e enfermeiros. De acordo com a deputada Adriana Ventura, uma das autoras da proposta, o objetivo é reduzir a incidência de gravidez precoce na adolescência, evitar doenças sexualmente transmissíveis e contribuir para a prática de hábitos saudáveis.
9: Tanto a vacinação como a HPV, que é recomendada a partir dos 9 anos, cuidado de higiene íntima, preparação emocional para essa fase da primeira menstruação e demais, bem como informação sobre métodos contraceptivos, isso é importante para prevenir gravidez precoce e outras complicações de saúde. Ele é muito simples, mas a gente acredita que ele pode provocar mudanças profundas na orientação das meninas brasileiras.
6: O projeto que torna regra, a primeira consulta ginecológica das meninas a partir de 10 anos de idade no SUS, ganhou regime de urgência e pode ser votada a qualquer momento no plenário da Câmara, sem passar pela análise das comissões permanentes da Casa. Da Rádio Câmara, de Brasília, Antônio Vital.
8: Educação.
10: Jorge Sola, do PT da Bahia, defende o projeto de sua autoria que regulamenta as escolas de saúde pública do SUS. A matéria já aprovada na Câmara e em tramitação no Senado reconhece instituições estaduais e municipais que formam profissionais, organizam estágios e apoiam residências.
11: Essa rede de escolas de saúde pública precisa e merece o seu reconhecimento, a sua regulamentação, para que dê, primeiro, mais visibilidade, mais estabilidade e maior capacidade de ampliar o orçamento destinado à formação de recursos humanos, ampliar o empoderamento dessas escolas para o ordenamento das práticas e dos estágios. Muitas vezes você tem a necessidade de organizar as vagas nos hospitais públicos, nos hospitais da rede do SUS, para a formação profissional e até, né, definir políticas públicas que visem estimular a formação de profissionais que ainda temos uma carência.
5: Jorge Sola assinala ainda que as escolas têm papel central na organização dos processos seletivos para residências médicas e na formação de especialistas em áreas com carência no país. Para ele, a falta de um marco legal e de uma estrutura de articulação nacional limita o potencial das instituições.
10: Professora Luciane Cavalcante, do PSOL de São Paulo, é autora do projeto que isenta do imposto de renda professores e demais profissionais da educação básica e superior. Ela explica que a medida busca valorizar a categoria e ampliar os investimentos na educação.
5: A deputada afirma que o Brasil investe pouco em educação, paga baixos salários aos docentes e que muitos municípios não cumprem o piso nacional do magistério. Professora Luciane Cavalcante argumenta ainda que, assim como outros setores recebem incentivos fiscais, os profissionais da educação devem ser priorizados.
12: Esse projeto, ele visa colocar no centro do orçamento público e do financiamento das políticas públicas os profissionais da educação. Quase 30% de todo o rendimento dos profissionais da educação ficam retidos na fonte com pagamento do imposto de renda. Os profissionais da educação já trabalham em várias escolas para poder complementar a sua renda. Eles trabalham com alto número de estudantes por turma, então eles precisam desse investimento.
13: Trabalho.
10: A Câmara aprovou o projeto de lei que limita a jornada máxima de trabalho dos psicólogos a 30 horas semanais, sem redução do salário. A repórter Maria Neves traz mais informações sobre o texto que já foi encaminhado para análise dos senadores.
14: Uma das autoras do projeto, a deputada Érica Cocai, do PT do Distrito Federal, explica que atualmente a lei que regulamenta a atuação dos psicólogos não prevê limite de jornada de trabalho. Com isso, eles ficam submetidos a 44 horas semanais. De acordo com a deputada, a categoria é a única entre os profissionais que lidam com saúde e atenção psicossocial que não tem jornada de 30 horas.
15: Profissionais de psicologia têm o direito a uma jornada de trabalho que possibilite que ele tenha tempo para o seu aprimoramento acadêmico, mas ao mesmo tempo tempo para que possa cuidar da sua própria existência. Por isso, 30 horas para a psicologia é uma necessidade, não apenas dos psicólogos e psicólogas, mas uma necessidade do país que precisa desses profissionais atuando em todos os espaços.
14: A deputada Natália Bonavides, do PT do Rio Grande do Norte, também assina a proposta. Ao apresentar o texto, as autoras argumentaram que a redução da jornada de trabalho vai contribuir para a preservação da qualidade de vida e o adequado exercício da atividade profissional, que demanda elevado desgaste emocional e mental. O texto beneficia os profissionais com contrato de trabalho no setor privado. Para psicólogos que trabalham em empresas públicas como seletistas, a nova jornada dependerá de dotação orçamentária e de autorização na Lei de Diretrizes Orçamentárias. Da Rádio Câmara de Brasília, Maria Neves.
13: Economia.
5: Marcelo Crivella, do Republicanos do Rio de Janeiro, aponta como positivos os resultados de emenda à Constituição que estende a imunidade de IPTU a templos religiosos instalados em imóveis alugados. Ele explica que a regra passou a valer em 2023.
0: Em 2022, ela foi promulgada, essa emenda à Constituição, em fevereiro de 2022. Como o IPTU incidia 1º de janeiro, ela passou a ter efeito apenas em 2023. O que significa ela? Antes dessa emenda, tinha a imunidade de IPTU apenas os templos próprios, aqueles que foram construídos pelos fiéis. Mas nós sabemos, pelo censo do IBGE 2022, que dos 580 mil templos religiosos, católicos, espíritas, evangélicos, 400 mil funcionam em imóveis alugados e eles não tinham a imunidade do IPTU. Com a emenda constitucional 116, passaram a ter.
10: Marcelo Crivella orienta igrejas, creches, asilos e orfanatos a procurarem as prefeituras caso tenham efetuado o pagamento do IPTU entre 2023 e 2026. Ele alerta que a cobrança é indevida nos casos amparados pela emenda, com possibilidade de restituição dos valores.
5: Bandeira de Melo, do PV do Rio de Janeiro, é um dos autores de projeto que cria um modelo próprio de funcionamento para as cooperativas solidárias. O texto define essas organizações como sociedades sem fins lucrativos, com regras de autogestão e articulação com a Política Nacional de Economia Solidária.
10: Bandeira de Melo informa que a proposta busca reduzir a burocracia para iniciativas da economia solidária, com prioridade para grupos economicamente frágeis. O projeto também prevê estímulo à participação das cooperativas solidárias em compras públicas, licitações e ações de desenvolvimento comunitário.
13: Desenvolvimento Regional.
5: Paulo Soares, do Podemos de São Paulo, apresentou o projeto que cria um programa para incentivar a universalização da coleta e tratamento de esgoto. Ele explica que a iniciativa também institui um fundo de assistência para socorrer municípios sem condições financeiras de investir no saneamento básico.
7: Uma defesa da sustentabilidade e da compensação ambiental. Em que sentido? Aquele município que está cumprindo com todos os seus deveres na questão de saneamento, nas questões ambientais todas, ele ser recompensado por um fundo. E esse fundo também, ao mesmo tempo, socorrer os municípios que não têm condições financeiras de avançar no saneamento básico. Essa é uma gestão que envolve meio ambiente, envolve saúde pública.
10: Paulo Soares pede urgência na aprovação da matéria, ressaltando que o saneamento ainda apresenta desigualdades profundas entre regiões do país. O congressista esclarece que os recursos do fundo virão de penalidades, de fiscalização e de aportes internacionais de fomento.
13: Turismo.
5: Projeto de lei apresentado por Domingos Neto, do PSD do Ceará, visa facilitar o acesso de micro e pequenas empresas de turismo a financiamentos públicos. A proposta prioriza empreendimentos localizados fora das regiões metropolitanas.
10: O texto de Domingos Neto permite o uso de fundos garantidores e seguros de crédito em substituição ou complemento às garantias tradicionais. Para ele, a medida amplia o acesso aos recursos do Fungetur e dos fundos constitucionais para modernizar e fortalecer o turismo regional.
13: Transportes.
5: Avança na Câmara proposta que busca facilitar o acesso de motoristas a postos de combustível nas estradas. A repórter Silvia Munhato tem os detalhes.
18: A Comissão de Viação e Transportes da Câmara dos Deputados aprovou o projeto que busca melhorar o acesso dos motoristas aos postos de combustíveis e rodovias sob concessão pública. A proposta inicial do deputado Capitão Augusto, do PL de São Paulo, dava 180 dias de prazo para que as concessionárias elaborassem planos de adequação das rodovias, evitando retornos muito distantes. O relator, deputado Zé Trovão, do PL de Santa Catarina, afirma que o problema é real.
19: E esse motorista, às vezes, ele tem que caminhar 5, 6 quilômetros para frente, fazer um retorno e voltar. O que nós estamos determinando hoje é o seguinte: olha, nós vamos criar acessos mais claros e mais fáceis para esses motoristas, para que o cara não corra o risco, às vezes está na reserva, está chegando no final do seu combustível, vai fazer um retorno, ou um retorno que não está bem sinalizado, ou um retorno perigoso e acabar acontecendo um acidente.
18: Mas o deputado modificou o texto para atribuir à Agência Nacional de Transportes Terrestres a tarefa de tratar do problema no âmbito de sua atuação normativa e contratual. A proposta, que pretende facilitar o acesso do motorista aos postos de combustíveis em rodovias sob concessão, será analisada agora pela Comissão de Finanças e Tributação. Da Rádio Câmara de Brasília, Silvia Munhato.
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20: Segurança Pública.
10: Bibo Nunes, do PL do Rio Grande do Sul, é autor de projeto que amplia as punições para quem picha bens públicos ou privados. O parlamentar destaca que o texto prevê a suspensão da carteira de habilitação e das linhas telefônicas do infrator.
21: Nós temos que acabar com a pichação. Só suja a cidade. Tem que ser punido. É punindo que se gera respeito. Os pichadores, eles têm uma competição para ver quem é o louco mor, quem é o que consegue pichar e estragar o monumento que mais chama a atenção da sociedade. Então, esse projeto é para dar penalidade, punir quem presta esse desserviço ao Brasil, que é a pichação. E que nós, brasileiros, possamos ter nossas cidades, os nossos monumentos respeitados.
22: O congressista observa que a pichação causa, além dos danos materiais, prejuízos ao turismo. Bibo Nunes acrescenta que o projeto inclui a cobrança do ressarcimento pela restauração do bem pichado, com responsabilização do autor ou dos responsáveis legais em caso de menor de idade.
10: Alexandre Lente, do União de São Paulo, propõe substituir a prisão em regime fechado pela prisão domiciliar para quem deixar de pagar pensão alimentícia. O projeto do deputado também permite monitoramento eletrônico e saída para o trabalho remunerado.
22: Alexandre Leite explica que a prisão em regime fechado ficaria restrita a casos excepcionais, quando houver ocultação de bens ou má-fé do devedor. Ele argumenta que a medida busca aumentar as chances de pagamento da pensão sem impedir o exercício da atividade profissional.
20: Justiça.
10: Os deputados aprovaram nova regra sobre indenização por dano moral à vítima de violência doméstica. Entenda na reportagem de Paula Bittar.
23: A Comissão de Constituição e Justiça da Câmara dos Deputados aprovou uma proposta que reforça na lei o direito de indenização por dano moral nos casos de violência doméstica e familiar contra a mulher, desde que haja pedido expresso da acusação ou da parte ofendida. A reparação será fixada pelo juiz, inclusive criminal. A relatora na comissão, deputada Lídice da Mata, do PSB da Bahia, destacou a importância de garantir a indenização a essas mulheres.
24: Ela é uma vítima da violência e isso é conhecido pela sociedade e impacta sobre sua imagem na sociedade. E, portanto, ele garante o direito dessas mulheres a uma indenização por danos morais. A violência deixa as marcas que vão muito além das agressões físicas. Elas provocam sofrimento, ela compromete a saúde mental, ela afasta as mulheres do seu trabalho, ela deixa a mulher em situação de trauma. E por isso mesmo é essencial que a legislação assegure também o direito à reparação desses danos.
23: Segundo Lídice da Mata, a proposta tem inegável relevância, pois ao inserir a possibilidade expressa de reparação civil por dano moral decorrente de violência doméstica, fortalece a proteção dos direitos fundamentais à dignidade da pessoa humana, à integridade física, psíquica e moral e à igualdade de gênero, assegurando à vítima um instrumento adicional de reparação no âmbito civil. A proposta é que estabelece o direito de indenização por dano moral nos casos de violência doméstica e familiar contra a mulher já pode seguir ao Senado, a menos que haja recurso para votação pelo plenário da Câmara. Da Rádio Câmara de Brasília, Paula Bittar.
20: Consumidor.
22: Tarcísio Mota, do PSOL do Rio de Janeiro, é coautor de projeto que regulamenta a publicidade das apostas online. A iniciativa trata a atividade como tema de saúde pública e de defesa do consumidor, com o objetivo de restringir a propaganda das chamadas bets.
26: Do mesmo jeito que nós temos hoje regulações muito rígidas sobre propaganda, por exemplo, para as drogas legalizadas, como tabaco ou álcool, é preciso ter regras muito rígidas para as propagandas dessas casas de aposta online. Por exemplo, é inadmissível que elas continuem a financiar times de futebol, financiar campeonatos de futebol, que são inclusive a origem de grande parte dessas apostas. É inadmissível que no meio da transmissão de um jogo de futebol, você tenha propaganda dessas casas de aposta como se fossem simples informações jornalísticas.
10: Segundo Tarcísio Mota, o projeto cria medidas preventivas para reduzir o endividamento e os impactos do vício sobre as famílias. O parlamentar também defende regras mais rígidas, com foco na proteção da saúde mental e dos direitos dos consumidores.
22: Projeto de Raimond, do PT do Rio de Janeiro, proíbe a veiculação de propagandas de apostas online em emissoras de rádio e televisão. De acordo com o deputado, a medida busca reduzir a exposição da população às chamadas bets em veículos que operam por concessão pública.
1: Então, o que a gente queria, na verdade, é que as bets não existissem no nosso país. Nós lutamos contra elas. Mas enquanto a gente não consegue abolir as bets no Brasil, e nós haveremos de abolir um dia, nós queremos proibir que elas sejam divulgadas, publicizadas nos meios de comunicação de televisão e rádio.
10: Raimond explica que o objetivo é minimizar os impactos das apostas sobre a saúde mental, o orçamento das famílias e o endividamento da população. Ele acredita que reduzir o alcance desse tipo de atividade protege os consumidores mais vulneráveis.
22: Termina agora o Jornal Câmara dos Deputados, produzido pela Rádio Câmara, com trabalhos técnicos de Everson Urani e apresentação de Val Monteiro e Luciana Vieira. Uma boa noite para você.
10: A Voz do Brasil volta amanhã. Boa noite.
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Olha, essa música tem uma importância muito grande para nós e para a música sertaneja de uma maneira geral.

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4: 8 horas e 48 minutos.

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